0: Momento, agora 21:02.
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0: ZYU536, Rádio Momento FM Xanxerê, Santa Catarina, abrindo a última hora do Toca Tudo da Momento FM. Fica à vontade, mande sua mensagem, participe comigo. E claro, a gente vai até às 22 horas com o Toca Tudo Momento.
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2: 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Né? 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

0: Momento, agora 21:16.
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0: Momento, agora 21h30. Boa noite.
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Bom sábado, excelente fim de semana pra você ligado em 97,9. Toca tudo, Momento.

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0: Momento, agora 21h45.
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0: E assim a gente vai fechando, toca tudo o momento. Vou deixando um abraço, a gente se encontra na programação da Momento. Até logo mais, tchau.
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0: 22 horas.
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0: 22 horas e 12 minutos.
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0: 22h27.
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0: 22h43.
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0: 22h58.
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0: 23:09.
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1: 23 horas e 26 minutos.

0: Coisa linda.
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3: Zero hora e 10 minutos.

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2: 0 hora e 30 minutos.

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3: Zero hora e 48 minutos.

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3: Uma hora e 10 minutos.

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2: Uma hora e 29 minutos.

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1: Uma hora e 50 minutos.

0: Quem?
1: Ô, Luciano.
2: O que tá fazendo aí, homem?
1: Ah, tô aí abandonado, mas... descorneado.
2: Ah, não acredito. Um piabão.
1: Mulher me largou.
2: Ah, para aí.
1: Te juro.
3: Vamos fazer o seguinte. Vamos pescar?
1: Pega alguma coisa?
3: Só filé.
1: Ah, então vamos, homem. Mas Deus o livre.
3: Aí, Badinho. De três, cara, olha. Ah. Que tu tem, tá nessa tristeza, homem?
1: Mas, homem, paguei 3 contas essa aliança aqui, ó. Por Deus, que dá vontade de vender fora tudo.
3: Pera aí, me dá aqui pra mim. Eu tenho a solução disso aqui.
4: Sada!

0: Muito obrigada, Goiânia!
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2: 2 horas e 11 minutos.

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2: 2:33.

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1: 2 horas e 54 minutos.

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2: 3 horas e 16 minutos.

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2: 3 horas e 35 minutos.

0: 3:45.
1: Tem gente sofrendo feito um louco em algum lugar por aí. 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
2: 3 horas e 56 minutos.

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2: 4 horas e 31 minutos.

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4: 4 horas e 55 minutos.

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9: 5 horas e 17 minutos.

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0: 5h30.
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0: 5h32.
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0: 5:47.
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0: 5:53.
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0: 6:14.
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0: 6:26.
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0: 6:47.
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0: bom dia, 7 em ponto.
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0: Vamos lá, seguimos a programação. Bom dia, Oeste. Domingão, dia 6 de setembro de 2026.

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0: 77 segue.
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0: Nossa, bom dia, Wes.
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2: Bom dia, Oeste, 7:11. Daqui a pouquinho, Domingaço 97. Daqui a pouco tem kit churrasco, bolo e refri também na programação. Bom dia pra você. Alô, Xanxerê. Alô, região. Delcio Tavares.

0: fechando mais uma sequência, a primeira aqui da minha hora. É, bom dia, OS. 7:15.
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0: Vamos lá, estamos de volta. Bom dia, OS.
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0: 24 horas com você, meu amigo Caixa d'Água. Como é que você tá, garoto? Bom dia, bom dia. Abraço, Caixa d'Água. Altamiro Martins dos Santos, do bairro Leandro, ligado com a gente também. É o Bom Dia OS por aqui, até as 8. Depois tem Domingaço 97, depois tem Kit Churrasco. Polirrefri.

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0: Seguimos o Bom Dia Oeste, agora 7h25. Chiquita e Bordoneio. Dois tombos.

Edith Bordoneiro, dois tumbos na programação. Bom dia, OS, Momento FM. Tamo junto. Eu sou Manchati, fazendo companhia. Seguimos por aqui até as 8. Bom dia, OS, né? Comece o dia com o pé direito, porque hoje tem muita música, tem prêmios pra você, tem kit churrasco, tem bolo e refri e muito alto astral, com certeza. Domingo lindo, maravilhoso, da capital do milho.

0: 7h29, a gente segue a programação aqui, ouvinte participando, 991237132, nosso WhatsApp, para você participar com a gente, porque tem, daqui a pouquinho, tem o Domingaço, né? E você concorre ao Kit Churrasco na parceria Mercado Vitória, que atende você no Sulfiat sem fechar ao meio-dia, vai até às 21h, Mercado Vitória com a gente. Kit Churrasco, mais bolo e refri, então, na programação deste domingão lindo, maravilhoso. Que seu dia seja muito especial. Vem comigo, Momento FM. 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
0: Vamos lá, estamos de volta. Bom dia, Xanxerê. Alô, Brasil, Brasil afora aí, galera, ouvindo a gente, né? Temos o nosso aplicativo lá na Play Store, Momento FM Xanxerê. Tudo certinho? Alô, Glaucia, tudo bem? Bom dia, minha amiga. Tudo certo?
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0: Paulo Sérgio, Bom Jesus, ligado comigo também. Alô, Terezinha Martins. Beleza, beleza, combinado. Ela quer participar aí do kit churrasco, né? Tá concorrendo, tá no páreo aqui. Rock de Jesus MSQ, tudo bem, do João Winkler, abraço pra vocês. 27, faltando pras 8.

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2: Abraço pra Paulinha ligada comigo nesta manhã de domingo. Tamo junto, tamo junto. Por aqui é o Bom Dia OS, né? Depois tem, a partir das 8, tem o Domingaço 97 com kit, kit churrasco, né? Kit churrasco. Abraço aí pra você. Quem tá comigo aqui também, o André. Fala aí, André. Tudo certinho? Abraço, abraço. Tamo junto, né? Alto astral sempre. Isso aí. Começou mais um domingo lindo, maravilhoso. Então, bora participar com a gente. Começa às 8, mas dá para participar já, né? Dá para mandar sua mensagem, claro que sim. Vai enviando mensagem aí pra gente para concorrer ao kit churrasco. Bolo e refri também da padaria do Alemão. Kit churrasco, parceria Mercado Vitória nesse domingo. Já vou ver a temperatura aqui, como é que tá, né? 19, faltando para as 8.

0: Muito bem, muito bem. Barquinho Azul do JM fechando mais uma sequência na programação. Bom dia, OS. É Momento FM. Galera, 6 graus a temperatura. Nem parece, né? Nem parece. Não dá pra sentir que tá tão frio assim, né? Sol brilhando em Xanxerê, e aí fica legal, né? Céu azul, sol brilhando na capital do milho. Vem com a gente aqui, Momento FM. Energia positiva sempre.
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0: Daqui a pouco às 8 começa mais um Domingaço 97. Momento 15 para as 8.
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0: Bom dia, OS 13, faltando para as 8. Fala aí, Natália, tudo bem? Bom dia para você, minha amiga. Eu sou Mancha, contigo até o meio-dia, hoje, domingão, dia 6 já, né?
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0: Dia 6 de setembro. Alô, Roberto. Roberto Liria. Aqui do Jardim Tarumã, tá com a gente, né? Abraço, abraço, vem junto.
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0: Silvana, bom dia, Silvana. Tudo bem, minha amiga? Um ótimo domingo.
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0: Rezeli Mendes. Bom dia, bom dia. Turma aí, Gervaldo Oeste.
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2: 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Momento 9, faltando para as 8. Alain Aladim.

0: JM Whisky Solidão, na Momento FM, Bom Dia OS.
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0: 3, faltando pras 8. Tião Carreira e Pardinho.

0: Negrinho Parafuso, Tião Carreira e Pardinho. Fechando Bom Dia Oeste, vem aí, Domingaço 97, Momento FM, já já vou lá atender você que tá participando aí comigo.
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0: A número 1. Momento FM, 8 em ponto.
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1: Bora começar mais um Domingaço 97. Momento FM, vem junto.
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1: Começando mais uma programação com muita alegria. Participação do ouvinte. Que churrasco, bolo e refri. Eita, né? Aí sim. Aumente o volume, porque a partir de agora a diversão está garantida por aqui na Momento FM.
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1: E eu vou atendendo o ouvinte, né? Claro. 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Tamo junto, domingo é alegria. É emoção o tempo todo, Momento FM, eu sou Mancha, te faço companhia até o meio-dia, você de lá e eu de cá. Manda mensagem pra gente, alô!
4: Bom dia, aqui é Marilene Porto, tô no trabalho, escuta da Momento. Gostaria de participar do sorteio do Mercado Vitória e desejar a todos um ótimo final de semana.
1: Valeu pra você também, abraço, abraço. Trabalhando isso, tamo junto então, né? Né, minha amiga, abraço, abraço, boa sorte pra você, que seu domingo seja muito especial, maravilhoso, maravilhoso mesmo. Bom dia, Juliana Vieira também com a gente, turma aí do bairro Monte Castelo, antes do domingão pra vocês, tamo junto aqui, né? Tá valendo, kit churrasco, bolo e refri da Padaria do Alemão também. Quem mais? Bom dia.
5: Bom dia. Quero participar da Manhã Nacional do Churrasco. Sou Ieda Maria e moro em Xanxerê.
1: Valeu, abraço aí pra você. Raquel também ouvindo a gente. Bom dia, Raquel. Tudo bem? Tudo certo? Forte abraço pra você. Seguimos.
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1: É isso mesmo, Domingaço 97. Comigo até o meio-dia, eu sou Mancha. Vou junto com você. Abrindo mais uma hora então da programação, Teixeirinha.

0: Virgílio Negro. Teixeirinha na programação. Marilene, abraço aí pra você. Trabalhando, ouvindo a gente, né? Boa sorte, quem mais comigo aqui participando? Alô?
1: Bom dia, tudo bem?
0: Tudo
1: aqui
0: certo.
1: É a Flecieli Canani, quero participar do sorteio do kit churrasco do Mercado Vitória. Momento FM, emoção.
0: É emoção o tempo todo, é uma falhada no final, é, faz parte do meu show, não, do show dela, né? Não fui eu, não. Quem tá comigo aqui? Alô, Valmir de Oliveira, tudo certo por aí, garoto? Forte abraço, forte abraço. Vem com a gente que aqui é momento. Bom dia, tudo certo? Ah, valeu, muchacho.
2: Bom dia, Metrano. Tá falando o Ivonilvo Santos, moro em Barça de Fátima. Que é o principal do Pinto Churrasco do Mercado Vitória. E pediu uma música aí do Mando Lima. Conheceu a música pra você da rádio, pro pessoal do Mercado Vitória.
0: Uhum.
2: Pro pessoal aqui da Sede Roseiro. Obrigado por atender.
0: Valeu, abraço pra vocês aí. Um ótimo domingo. Emoção o tempo todo. Momento FM 8 e 9.
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0: Alô, Leandro Lopes. Tudo certo, garoto? Participando aqui, concorrendo, com certeza. Bom dia, emoção o tempo todo, momento. Alô, Elaine Sequeix, tudo bem? Abraço, abraço, ótimo domingo pra você. Elaine, já o Rio Azul aí pra ti, tá certo, garota?

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2: Abraço pra Elaine Sequete, ligadinha com a gente aqui no Domingaço 97. Pediu tocando Rio Azul.

0: Azuis Atuais na Momento FM. Bom dia, Domingaço 97. 8:16.
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7: Naquela parceria. FM. 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Padaria do Alemão tem bolo e refri na programação. Manda mensagem pra gente. Bora participar. Ah, um ótimo domingo pra você. Vanusa, lá em Medianeira. Bom dia, Vanusa. Que seu domingo seja muito especial. Abraço, abraço, minha amiga. Tamo junto, tamo junto. Quem tá aqui comigo também, Leandro de Oliveira, participando. Alô, Joris Calvila, tudo meio do bairro dos esportes, também na sintonia da Melhor Momento FM. Abraço, Joris. Tá concorrendo ao kit churrasco também, isso aí. Vitalino Greiner, linha Bom Sucesso, ligadaço com a gente. É, pessoal aí da linha Bom Sucesso, alô Vitalino Greiner, tudo certinho, um ótimo domingo pra vocês. Isso aí, garoto, tá participando, concorrendo ao kit churrasco, mas bolo e refri. 8h19, deixa eu dar uma olhadinha aqui na temperatura, se deu uma oscilada, deu uma osciladinha, né? 7 graus a temperatura, Christian Ralph.

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2: Mano Lima na programação Domingaço 97, 8h23.

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0: Bom dia, bom dia. Domingaço 97.
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0: 24, faltando para as 9.

0: a flor do meu jardim na Momento FM, Domingaço 97, os filhos do Rio Grande, fechando mais uma sequência. Vamos lá para o intervalo, já eu volto com a sua participação, você que está interagindo com a gente, claro, participando para concorrer ao kit churrasco, também bolo e refri, né? Fica aí então. Bom dia, bom dia. Momento 8:30.
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0: Vamos lá, seguimos a programação Domingaço 97, Momento FM, alto astral sempre domingo. Olha só, 7 graus a temperatura. Domingo, dia 6 de setembro de 2026. 7 graus a temperatura. Na capital do Mínio. Vamos lá pro ouvinte. Bom dia, bom dia. Olha só, olha só. Que o seu domingo seja leve, alegre, cheio de bons momentos, né? Aquelas pessoas especiais, família, amigos, enfim. Ótimo domingo pra você. 26 faltando pras 9. Deixa eu atender mais participação do ouvinte aqui. Alô, tudo bem? Bom dia, bom dia.
13: Bom dia, Mancha. Eu sou Ivete Perondi. Eu quero participar da Manhã Nacional do Churrasco, Rádio Moção, o tempo todo. E também quero pedir uma música, se for possível, você rodar para mim, ouvir, do Amado Batista, O Bailinho. Obrigada, se eu for atendida.
0: Valeu, abraço, abraço, minha amiga. Já tem Amado Batista aqui tocando, tá? Deixa só atender mais participação do ouvinte. Luciana do Nossa Senhora de Lourdes está ligada com a gente também na programação do Domingão. Colírio, Grupo Momentos, muito bem. Abraço aí para vocês. 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Alô Simone, bom dia Simone, tudo bem? Obrigado aí pela companhia, minha amiga. Tamo junto. Até o meio-dia por aqui, né? Até o meio-dia. Faria sorteio do churrasco hoje, né? Isso aí. Manda mensagem pra participar. Resili Mendes, turma aí, né? Ligada com a gente em Ervaldo Oeste. Abraço pra vocês. Bom dia.
12: Bom dia, bom dia, Márcio Leoni Barbosa. Me põe no sorteio do kit churrasco no Mercado Vitória. E tá com a música do Baitaca, bem filho, tua escolha. Valeu, tudo bom. Bom final de semana.
0: Abraço, meu amigo. Alô, bom dia.
14: Bom dia, Mancha.
0: Bom dia.
14: Queria participar do sorteio da Manhã Nacional do Churrasco.
0: Manda ver.
14: Tô aqui tomando um chimarrãozinho e curtindo teu programa, que é muito maravilhoso. Gosto muito do teu programa, Mancha.
0: Que bom.
14: É Ivete Delmeira aqui do bairro Taca. Um bom dia pra você, Mancha. Um bom domingo.
0: Pra você também, minha amiga, ótimo domingo e boa sorte, né? Boa sorte pra você. Quem mais comigo? Deixa eu atender mais participação. Marciana Maria mandou um bom dia aí pra gente. Bom dia pra você também, menina. É nóis aqui no Domingão. Alô.
15: Bom dia, Mancha, tudo bem?
0: Tudo.
15: Sou a Marisa, do bairro Nacional de Lourdes. Eu queria participar do sorteio do churrasco do supermercado Vitória. Que você tenha um ótimo domingo. E um ótimo feriado para amanhã. Abraço.
0: Valeu, minha amiga. Abraço para você também. Um ótimo domingo. 25 faltando para as 9. Tem o Amado Batista aqui tocando, ó.

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2: 17, faltando para as 9. Domingaço 97 na Momento FM. Os nativos.

0: os nativos, a primeira vez na Momento FM, é alegria, é emoção, é música boa, é prêmio pro ouvinte. E hoje não é diferente, tem kit churrasco, bolo e refri. 9:15.
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2: Bom dia, 14 para as 9.
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0: Domingaço 97, é Momento FM. Vamos lá, seguimos a programação. O ouvinte mandando ver para participar e concorrer, né? Ao kit churrasco do Mercado Vitória. 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
1: Vídeos, amigos, pra dançar.
0: Bora curtir, bora dançar. Alegria, alegria, meu povo. É Momento FM. 7 graus a temperatura ainda, né? É aquela parada, estacionada a nossa temperatura. 7 graus. Quem tá comigo aqui, vamos ver, vamos. É, olha só, nos Montanari no fundão.

0: Eita, lasqueira. Ótimo domingo pra você, minha amiga Fran, Franciele do Santos tá com a gente. Tudo bem, Fran? Abraço aí pra você, minha amiga. Tava com saudade da Fran. Como é que você tá? Como é que tá a família aí? Todo mundo, tudo certo? Sob controle? Pedindo o Rogério Magrém Banda. Vamos tocar pra você. Isso aí, sempre dá melhor. Aí sim, né? Abraço, abraço pra família toda aí. Ótimo domingo pra vocês. É a Franciele com a gente. Deixa eu ver quem mais tá comigo. Alô, bom dia, bom dia. Vamos voltar aqui que ficou muito baixo o volume, agora sim.
1: Bom dia, agora momento. Bom dia, Brantini. Queria apresentar no sorteio do churrasco. Queria pedir aquela musical, Chico Louco. Obrigado, um abraço.
0: Não entendi muito bem, Nadir. Só entendi churrasco, tá participando. Tudo certo, vamos lá. Bom dia, bom dia.
2: Bom dia, Mancha, é a Fábio do Bairro dos Esportes. Tudo bom com você?
0: Tudo certo.
2: Gostaria de participar aí do kit churrasco. E se puder aí colocar um modão aí bem caprichado pra nós nesse domingo, eu agradeço. Abraço.
0: Valeu, abraço, abraço. Ótimo domingo. Fabiana com a gente. Boa sorte, Fabi. Boa sorte, boa sorte. Deixa eu tocar aqui música então. Já tendo mais participação. Deixa eu tocar primeiro o Rogério Magrão e Banda. E o coração pirou. Eita, coração danado. Desfaltando para as 9,7 graus a temperatura. 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

0: João Chagas Leite na programação Domingaço 97 Desassossegos.
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0: Muito bem, depois toca aí as meninas do chapéu. Agora vamos pro intervalo, né? Ótimo domingo pra você, 7 graus a temperatura. 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A melhor emoção o tempo todo, Momento FM 9 em ponto, bom dia.
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0: Vamos lá para mais música no Domingaço. 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

0: as meninas do Chapéu, Lívia e Laura, aqui na Momento FM. Deixa eu atender mais e mais participação da galera, o ouvinte ligado comigo. Bom dia, bom dia. Eliane Fátima, tudo bem com você? Boa sorte, tá? Tá concorrendo ao kit churrasco, mas bolo e refri da padaria do Alemão. Churrasco é do Mercado Vitória, né?
1: Bom dia. Bom dia, Mancha, tudo bem?
0: Tudo.
1: Gostaria de participar do sorteio do churrasco do Mercado Vitória. É a Simeana Rodrigues Costa. Tô aqui curtindo a programação.
0: Valeu, abraço pra você, um ótimo domingo, boa sorte, boa sorte. Quem mais comigo? Roseli. Isso aí, Roseli, de Quadros, do bairro Aparecida, tá com a gente também. Bom dia, Roseli. Tá concorrendo, isso aí. Manda mensagem 991-237-132, nosso WhatsApp. Aqui é Emoção, é Música Boa, Luiz Carlos Vargas. Também na sintonia do Momento. Tudo bem por aí? Mãe de aniversário. Fala aí, bom dia.
2: Bom dia, Mancha. Tudo certo?
0: Tamo aí.
2: Gostaria aí de participar do sorteio do churrasco, hein? E também hoje queria parabenizar o meu filho, o Gabriel. Uhum. De Menezes de Oliveira aí, que tá completando 14 anos hoje.
0: Opa, parabéns.
2: Daqui a pouco vamos assar um osso aí. Desejo pra ele aí tudo de bom, muitos anos de vida aí, saúde, felicidade sempre, né? Que ele sempre seja esse menino inteligente que ele é, e gosta muito de estudar também, né?
0: Que bom, né? E sim.
2: Que Deus lhe dê muitos anos de vida aí, e pode contar com o pai e a mãe aí, pra o que der e vier aí, que sempre temos do seu lado aí. Valeu, Mancha. Tudo é bom aí. Um forte abraço aí.
0: Abraço, meu amigo Laurici. Filhão de aniversário. Isso é orgulho, né? Orgulho. Deixa eu tocar. Eu vou tocar música aqui, ó, com o JM, porque quero aproveitar o embalo, mandar para todos os aniversariantes. E hoje, você que mandou mensagem, você que não foi atendido ainda, não importa, né? Você que tá de aniversário hoje, tá curtindo a programação aí, parabéns pelo seu dia, em nome de toda a equipe Momento FM, a gente deseja a você um feliz aniversário, muitos anos de vida, sucesso sempre, muito amor, muito carinho, né? Muita força nessa caminhada da vida. Feliz

0: pra você de aniversário hoje, feliz aniversário do JM, parabéns pelo seu dia, muitas felicidades.
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0: César e Paulinho. 9:13, segue por aqui o Domingaço 97. Bom dia.
1: Moreninha linda.
0: Tinoco e Tinoquinho. Moreninha linda.

0: Emoção o tempo todo, momento Tinoco e Tinoquinho, moreninha linda.
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0: Vamos lá pro intervalo, mais um intervalo na sequência, eu atendo você ligado comigo. Valeu, Fran, abraço, abraço. Só final de semana, Fran, aí. Tá valendo também, manda alô pra gente aí, final de semana mesmo, né, minha amiga? Abraço, abraço. 9:16.
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Vamos lá, seguimos com Guilherme Santiago, Domingaço 97, Jogado na Rua. 9:18.

0: Jogado na rua. Guilherme Santiago, jogado na rua. 9:21, Domingaço 97, momento. Sol brilhando na capital, Domínio Chancher de Santa Catarina. Deixa eu atualizar a temperatura aqui, 8 graus, né? Agora, 8 graus a temperatura. 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Hoje tem sorteio de kit churrasco do Vitória, mais bolo e refri da padaria do Alemão. Então manda sua mensagem, bora interagir comigo. Eu sou Mancha, te fazendo companhia até o meio-dia juntos. Nesta manhã de domingo, dia 6, né? Amanhã, 7 de setembro, o pessoal vai desfilar, né? Estaremos com friozinho, pessoal, aí. Já vou adiantando, né? Eita, logo, logo vem verão, né? Vem verão. Setembro é assim, né? Setembro faz parte. Alguns meses aí do ano, vamos até novembro com frio, né? Já tivemos isso. Bom dia, bom dia. Lúcia Míticos, ligada comigo. Bom dia pra você, forte abraço, ótimo domingo.
1: Alô. Bom dia, Mantioque, Francisco Oripteu, Chico.
0: Fala, Chico.
1: Depois no sorteio do churrasco do Mercado Vitória, né? Desejar um bom trabalho para você e um bom domingo para todos que estão vindo no momento. A música fica a tua escolha. Obrigado por atender. Valeu?
0: Próxima música para você, meu amigo. Abraço, abraço, um ótimo domingo. Olá, people. Vivo família. Isso aí que eu entendi. Sorteio de hoje está concorrendo ao people. Abraço, abraço. Meus Averardo comigo também. Tamo junto aqui na programação Momento FM Domingaço 97, tem áudio do ouvinte, alô?
2: Bom dia, meu amigo Mancha. Opa. Que é o Daniel Rodrigues, tá frio.
0: Frio do Brasiliano.
2: Pensa pura, sem mistura, viu? Tamo aí curtindo o momento aí e vamos participar do Churas aí, supermercado Vitória. E tomar um cafezinho e vamos pra Lida, vamos lidar. Valeu, um abraço a todos os ouvintes do momento aí, um domingo abençoadaço.
0: Abraço, meu amigo Ademir, ligado com a gente. É nóis no domingão, né? Desse jeitinho. Opa, família Bernardi lá em Xaxim também com a gente, né? Tô no meio do bairro Alvorada. Tamo junto. Alô, Gilmar, Deus, Jean. Boa sorte pra vocês. Fala, Claudir. Fala aí, menino. Bom dia.
3: Bom dia, Manchel, Claudir de Araújo. Eu queria participar do sorteio do churrasco. Eu queria que o senhor desse aquela música lá do Padre. Se for atendido, muito obrigado. Tchau, tchau.
0: Como é que é a música do Padre? Não entendi se é a música do Padre que tá tocando ou se é Padre do Terceira Dimensão. Não confunda meus neurônios. Fala pra mim, conta pra mim aí, me ajude. Please. Salesse, beijinho de Bom Jesus, tudo bem por aí? Abração para vocês também, Silvia dos Santos participando. Aqui é alegria, emoção o tempo todo, é Momento FM, fala aí, tudo certo?
4: Bom dia, Mancha, meu nome é Jucineia Batista e gostaria de participar do sorteio da Manhã do Churrasco.
0: Muito bem, boa sorte, está concorrendo também, minha amiga. Ele, Rivelino, todo churrasqueiro hoje é o Riva. Fala aí, menina. Ah, ontem. Hoje. Ontem. Não sei. Fala aí, garoto.
5: Bom dia, Mancha. Riva por DK.
0: É.
5: Ontem eu tava de aniversário, Mancha. Ontem. Hoje continuamos. Finalzão de semana de aniversário, tá, né, meu querido? Toca pra nós aí. Toalha molhada, Christian e Ralph, hein? E me põe no sorteio do Mercado Vitória.
0: Valeu, meu amigo Rivelino. Tá de aniversário ontem, esse menino. Esse menino prodígio. Valeu. Pela voz do Rivelino, ontem foi a mil o negócio aí, né? É. Faz parte. Tem que aproveitar, Rivelino. Hoje também, né? Com certeza. Alô, bom dia.
6: Bom dia, meu nome é Enzo Gabriel Brancaglione. Eu quero participar do sorteio e mandar a música Apartamento 104 pro meu avô e pra minha avó.
0: Beleza, garota. Apartamento 104, né? Tá aqui já preparadíssimo. Antes eu vou tocar o Pérola.
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0: É sucesso, é momento, é Pérola Negra. Amor Perigoso, bom dia, Xanxerê, bom dia, região. Eu sou Mancha, contigo até o meio-dia. Tem que ir churrasco, tem bolo e refri na programação. Manda mensagem aí.

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2: Muito bem, senhoras e senhores, vamos lá, segue a programação no Domingão, Domingaço 97, momento. Kit churrasco do Mercado Vitória, mais bolo e refri da Padaria do Alemão para você que está participando comigo, então seja bem-vindo, seja bem-vinda. Emoção, Marilei Lúcia Bonavico está com a gente, tudo bem? Bom dia, ótimo domingo para vocês aí. Áudio do ouvinte, fala, bom dia.
3: Fala, Mancha. Opa. Grande Mancha. Aí, como é que tá, meu nobre amigo? Mancha, que diga, é o Maia do Bugançal, tá um ligadão no momento daquele jeito. Toca pra nós aí, Marciano, Miragem, pode ser, irmão? Tamo aí ligadão daquele jeito. Valeu, um abraço, bom trabalho, é nóis.
2: Valeu, valeu, abraço. A galera do Bugança, né, com a gente, meu amigo Maia. Ah, duas balas de ouro. Eita lasqueira. Abraço, Silvano. Silvano Nunes ligado. Você vai matar vampiro, é, lobisomem, tudo mais, né? Tem que ser bala de ouro, bala de prata, né? Tá valendo uma estaca também, aquela coisa toda. Vamos tocar aí pro Silvano. Sheila Brinteiro, falo já já, eu volto atendendo mais participação então. Fica comigo. Oito graus a temperatura. Momento, bom dia, 9:30.
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0: 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Tô procurando as duas balas de ouro aqui, né? Coloquei no sistema pra chamá-la AA. Tá certo, Silvano? Quem tá comigo também aqui, bom dia pra você, Marcele. Bom dia, Marcele, tudo bem, tudo certo? Abraço, abraço.
1: Bom alô. Dia, Mancha, feliz live, que maravilha, Vinca. Eu queria uma música do Cedro Grande, meu amigo. Prestei pra você da rádio e minha vizinha que mora no João Vinca. Daí, se não tiver Cedro Grande, bota aquela do Amado Batista, Amado. Qual é a música bonita pra mim, ó, daí, Mancha.
0: Valeu, valeu. Boa sorte pra você, garota. Sofia Batista dos Santos, também participando. Abraço para você, um ótimo domingo. Bom dia.
2: Bom dia, bom dia, Mancha.
0: Bom dia.
2: E era aí, Bordim. Vamos participar do sorteio do kit do Churrasco Vitória. Chega, hoje, domingozinho frio pra caramba. Aproveitar o 7 de setembro, ganhar esse churrasquinho e comemorar, né? O que tu acha?
0: Com certeza.
2: Esse frio tem que acabar, gente. Tá, isso é demais a conta. Ninguém tá aguentando, não. É pra acabar com o pequi do Goiás, esse frio. O que tu acha? Me bota uma modinha aí do sul, bem boa.
0: Uma do sul, pra ser uma gaúcha, minha amiga. E Araí com a gente, sempre naquele alto astral, né? A nossa ouvinte Araí Bordim. Bom demais sua participação, minha amiga. Que seu domingo seja muito especial, maravilhoso. É, faz parte, né? Do nosso show aqui do sul, né? Esse frio. 7 de setembro costuma ser assim, né, minha amiga? Faz parte, então, bora tocar aqui pra você uma gaúcha. Deixa eu ver. Ah, tem um apartamento 104 antes, mas depois eu toco uma gaúcha pra você, tá? Galera, Fizinho tocando aqui, ó. Abrindo mais uma sequência com Fisteri, Cleiton Borges.
3: A

0: Apartamento 104, Grupo Festeira com Cleiton Borges, na Momento FM, bom dia.
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0: Garotos de hoje chegando.
3: Mas que bom dia.
0: Conheco.
3: Antes era.
0: É 22 para as 10.
3: Mas o quê?

0: Agora entendi. É o nheco-nheco dos Garotos de Ouro.
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2: Domingaço 97, Momento FM. E aí, tudo certo com você? Tá participando? Já mandou mensagem? Vem junto, que aqui tem kit churrasco pra você na programação, mas bolo e refri, isso mesmo. Manda sua mensagem pro 991237132, nosso WhatsApp.
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2: Emoção o tempo todo. 15, faltando para as 10, 15 para as 10, não esquece, 991237132, nosso WhatsApp. Galera sintonizada comigo, bom dia. Elisiane dos Santos participando também. Isso aí, tem kit churrasco. 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Bom dia!
4: Bom dia, Manchá. 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Eu gostaria de participar do sorteio. Beleza? Muito obrigado.
2: Abraço para você, meu amigo. Tá concorrendo.
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0: Muito bem, estamos de volta. Ah, Marcelo, já foi a do Marcelo aqui? Não sei, vamos
1: bom
0: ver.
1: Bom dia, Manchá. Aqui é Marcelo Gomes, que cheguei. Eu gostaria de participar do sorteio.
0: Tá,
1: muito obrigado.
0: Beleza, seguimos então atendendo as participações. Bom dia.
2: Bom dia, Mancha. Aqui é o Amantino Veloso, queria participar do sorteio do churrasco Mercado Vitória e pediu uma música com Teodoro e Sampaio, Tapete da Sala. Oferecer para todos bem. Um bom domingo a todos. Feliz domingo para você aí. Bom dia.
0: Abraço, meu amigo. Abraço, ótimo domingo para vocês também. Jane Maria Moresca ligada com a gente. Elisa. Tudo bem, Elisa? Como é que você tá? Um ótimo domingo. Terceira dimensão, vou tocar, claro que sim. Abraço para Elisa. Terceira dimensão pode ser nova aqui, ou Elisa? Pode ser. Se for chorar, manda áudio. Já, já. Esqueci de chorar aqui, né? Tudo bem com você? Manda mensagem pra gente. 991237132, esse é o WhatsApp. Valendo que churrasco, mas bolo e refri, né? Vou tocar também a Miragem lá pro Maia. Bom dia, alô você.
3: Oi, Mancha. Sou Juliana Canossa, do bairro Jardim Tarumã. Queria participar do kit churrasco do Mercado Vitória. Agradeço por atendida.
0: Abração, abração. Tamo junto aqui, ó. Domingo, deixa eu ver a temperatura, como é que tá. Estávamos com 8, né? Continuamos com 8 graus. Desse jeitinho. Cadê a Eli? A Eli participando com a gente. Fala, Eli, bom dia.
4: Bom dia, Mancha. Tudo bem? Tudo
0: ótimo.
4: Certo, garoto?
0: Enchendo os corações.
4: Tá frio, né? Levantei agora, mas tá frio.
0: É, faz parte, né? Do
4: Mancha.
0: Do 7 de setembro que tá chegando.
4: Roda uma música bonitona aí do JM pra animar o resto. Beleza, meu amigo? Fica com Deus e que Papai do Céu te proteja, tá?
0: Obrigado, obrigado,
4: Eli. Um grande abraço e tudo de bom.
0: Idem, minha amiga Eli. Alô, bom dia.
5: Bom dia, meu amigo Mancha. Aqui é o Elisandro Ribeiro da Silva, aqui do bairro Leandro. Gostaria de participar do sorteio do churrasco. E se for possível, toco a música aí com o trio Parada Dura. Um homem e duas mulheres. Quero oferecer para minha esposa, Sirlei, para meus filhos, Leonel e Leonardo. Pro meu sogro Isidoro, sogro Dali, cunhado Pedro, para meus pais aí, e especialmente para os parceiros de trabalho do Arvoredo. Obrigado por atendido.
0: Valeu, garoto. Abraço, abraço. Deixa eu tocar a música aqui, ó. Seguimos a programação, já já tendo mais participação do ouvinte. Heloísa Carolina Gabriel, bom dia, Heloísa.

0: é o Bicão, 7 para as 10, bom dia, Momento FM.
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0: terceira dimensão. Se for chorar, manda áudio. Momento FM, Domingaço 97. 4 para as 10.
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0: Fala, César Sampaio, mandando a próxima aí. Então vai essa, né? Pro compadre Salsicha da Motomania. Abraço, César Sampaio, turma aí. Alô, Sal.

0: Trio Parada Dura, um homem e duas mulheres, fazendo sanduíche, como diria El Chan. Intervalo. Que coisa! 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Momento 10 em ponto. Bom dia, já atendo você.
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0: Vamos lá para mais participação do ouvinte do Domingaço 97. Momento FM. Emoção o tempo todo, eu sou Mancha contigo, juntinhos você de lá e eu de cá no Domingão até o meio-dia. Então bora participar que tem kit churrasco do Mercado Vitória. Aquele bolo delicioso e refri lá da Padaria do Alemão, né? E abraço para a equipe Padaria do Alemão. Atende mais participação, Aldair Gasparini, bairro Taca, ligado comigo também. Pedindo a professora, a música professora, deve ser a professorinha, né? Não lembro se tem a professora aqui, deixa eu colocar no sistema para ver. A professora. Peão e a professora, apareceu do Chiru. Agora já confundiu aqui o locutor, né? Eu não sei se é professorinha, se é professora, se é professora, não sei. Vamos tocar depois. Quem mais comigo? Bom dia, tudo certo? Alô!
1: Olá, bom dia, Mancha. Aqui é o Ade Costa, do bairro São Romero. Eu queria pedir aquela música do Corpo e Alma, Secretária Eletrônica. Oferecer pra vocês da rádio, pra minha esposa nega e pra todos meus compadres e comadres. E participar do kit churrasco do Supermercado Vitória, valeu! Ô, potência!
0: É nóis, garoto! Valeu, valeu, vamos tentar aí, na sequência, tá? Se eu for atender toda a parte musical aqui, todo pedido musical, nós vamos ficar até amanhã aqui, né? No mínimo. Então faz parte, às vezes, vai na carona, né? O pessoal sabe disso, nossos ouvintes entendem. É só fazer conta, né? É, desse jeitinho. Leonir Martiniano, bairro Bortolom, tá ligado com a gente. Fala, Leonir. Ótimo domingo pra vocês. Bom dia, bom dia.
2: Bom dia, aqui é o Abrilino Damiano, do bairro Nossa Senhora de Lourdes. Queria participar da manhã do churrasco ali do Mercado Vitória.
0: Isso aí, menino.
2: E pedir uma música com o Porca Velha, Morena Luxuosa.
0: Valeu, a Morena Luxuosa. Cadê a morena aqui? Morena luxuosa. Morena é top, né? Como diria minha avó, né? Essa morena é luxenta. E mais aqui, ó. Porca véia, vai tocar. Tá prontinho aqui já o porca véia, né? Tá certo. Mas deixa eu ter mais participação, então. Kleber Negrelo tá com a gente também. Fala, Rivelino. Abre o chat.
3: Ô, Mancha, daqui a pouco vão começar as atividades do Facural de ontem, o porrão de ontem no Rama. Homem do céu.
0: Se foi tudo, percebi. Imaginei. Fala, meu amigo Siso. Como é que você tá, garotinho? Bom dia.
4: Bom dia, Mancha. Tudo certo? É tudo. O Siso. Roda uma música aí, a teu critério aí. E coloca meu nome aí nos sorteios do Mercado Vitória. E da padaria aí do alemão, né? Do bolo, do churrasco aí. Desejar a você um bom dia, um bom trabalho a você aí, um bom fim de aí a você e essa galera que tá ligado na melhor aí. Tá valendo? Aquele abraço,
0: tá tudo valendo, de bom. Tchau, tchau. Tá valendo, meu amigo Siso, Claudecino Gonzaga. Boa sorte pra você, menino. É. Que churrasco e bolo e refri. Ivanir Santin também na sintonia da Momento FM. Maria Cardoso do Darmaville tá com a gente. Ótimo domingo aí, Maria Cardoso. E a Rose, tá participando, Rose? Bom dia pra você. Pedindo vestido azul. É. Onde estão os músicos? Esse é o fundo musical aqui dos Montanari na programação de hoje. Neta da viúva, o Valdir Zambruski tá pedindo. Neta da viúva, quem canta isso aí, meu amigo? Neta da viúva. Vamos fazer a pesquisa aqui daqui a pouquinho. Bom dia, tudo bem?
5: Bom dia, tudo certo?
0: Tudo sob controle.
5: Eu gostaria de participar do sorteio de hoje do churrasco do Mercado Vitória.
0: Isso aí, que churrasco.
5: Eu sou Marisete Perondi Gasperini e agradeço se for atendida.
0: Um abraço, um ótimo domingo pra vocês aí, Marisete Gasperini. Momento FM, sua melhor companhia. O Paulo Rogério Cavagnoli tá ligado com a gente também, o Nego aí de Embrave. Que barbaridade, quem é? Na audiência sempre, aí sim, né? Tem que ser desse jeito. Abraço, abraço. Quem mais, quem mais? Suzana, bom dia, Suzana do bairro Veneza, é a Parisotti, né? Nossa ouvinte, assídua da Momento FM, aí sim. 1, 2, 3, 4, 5, alô, bom dia!
6: Bom dia, Mancha, aqui é o Márcio Lima, do bairro Sufiati.
0: Fala, menino.
6: Viu? Esse domingão de sol, mês ensolarado, meio friozinho. É. Será que não daria pra soltar aquela musiquinha do Pitoco, do Teodoro Sampaio, pra nós ouvir aqui, que eu agora comecei a acordar também, né?
0: Isso aí, essa acorda mesmo, né?
6: E se quiser colocar no sorteio, porque eu vou pegar mesmo o prêmio, né? Então tá bom, cara. Mas um abração, esteja bom final de semana.
0: Tá no sorteio. Pra acordar essa música, que se o cara for pensar bem, o cara acorda, fica aí uns... 2 dias aí acordando, agora peguei a bucha, achei, tá aqui, ó. Deixa tocar a Morena Luxuosa, então, já que entrou aqui, depois tem o Pitoco, né? Pro nosso ouvinte.

0: Eita, Pitoco! Fechou, Teodoro Sampaio.
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0: Momento 10 e 15.
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0: Estamos de volta.
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0: Bom dia, bom dia. Segue a programação Domingaço 97. Eu vou para mais participação do ouvinte. Alô, você.
9: Bom dia, Mancha. Tudo bom?
0: Tudo.
9: Meu nome é Tereza Alzira Piovesan. Queria participar do kit churrasco do Mercado Vitória. Um abraço a todos. Fiquem com Deus. Bom domingo e bom feriado para vocês. Obrigado, senhor atendido.
0: Abraço, minha amiga. Ótimo domingo, ótimo feriado aí para quem vai fazer feriado, né? Tem pessoa que fez feriadão. Nós estamos aí trabalhando, né? Desse jeitinho. Faz parte. Renan e Raí, pessoal pedindo. Quem tá comigo aqui? Ivete Granert, muito bem. Ela gosta de um Renan e Raí. A minha escolha, beleza, então. Daqui a pouquinho, tá, Ivete? Alô, Miguel Valmor Otovix, do bairro Vista Alegre, na sintonia da Momento também. Alô, bom dia.
10: Bom dia, Mancha. Aqui é o Evilazo, o popular Porca Véia, do Castelo Branco. Se for possível tocar música Bombacha Preta, de Choro Velho, que logo vem a Semana Farroupilha, e participar também do sorteio do Mercado Vitória. Se for atendido, um abraço, meu guri.
0: Valeu, valeu. Bombacha Preta. Só deixar preparada a música da Ivete aqui. Renan e Raí é desse jeitinho, né? É aquela coisa pra você refletir, chorar no sinal. É desse jeito, então vamos curtir. O ouvinte pede, a gente toca pra você que curte um Renan e Raí tocando aí, ó. Quando resolveu ir voltar.

0: Renan e Raí, Domingaço 97, momento.
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0: Mas que barbaridade.

0: Grupo Rodeio Bombacha Preta.
1: É normalidade, hein, Grupo Rodeio.
0: Alô, Robson Barbosa, lá no bairro Taca, ligado com a gente também. Abraço, meu amigo Robson Barbosa. Boa sorte aí pro sorteio, né? Kit churrasco, bolo e refri. Janete Vieira também comigo. Tamo junto no Domingão, Momento FM. Ângelo Gasperini. Ângelo Gasperini, isso aí. Turma do Nossa Senhora de Fátima. Na sintonia da Momento, emoção o tempo todo. Bom dia.
2: Meu nome é Olivo Craco, moro na Vila União. Quero participar do sorteio do Mercado Vitória. Peço uma música no fundo da grota.
0: Muito bem. O pessoal gosta do fundo da grota aí, né?
3: Muito bem. Me chamo Jaqueline e gostaria de pedir uma música, Não É Pressa, Pressão, de Ana Castela, e oferecer para todos os ouvintes da Rádio Momento FM.
0: Valeu. Alô, bom dia.
4: Bom dia, Mancha. Pedro Antônio do Toniel. Me coloca no sorteio do churrasco do Mercado Vitória. E toca uma música aí, já que hoje é domingo, né? Tem que tocar essa música. Churrasco Bom Chimarrão.
0: Valeu, olha só, a garotada esperta, inteligente, com bom gosto musical, aí sim, né? Churrasco Bom Chimarrão. Tudo certo, Neuza? Bom dia pra você. Ah, trio Parada Dura tá pronta pra tocar aqui. Claudinha, bom dia, Claudinha. Tudo certo? Jaqueline, turma de Faxinal dos Guedes, também na sintonia da Momento. Emoção o tempo todo, né? Mantendo mais participação, eu devo lá pro intervalo. Jureci Oliveira, isso aí. Servina, bom dia para você, tudo bem?
5: Bom dia, Mancha, tudo bem? Quero participar do sorteio do Mercado Vitória, do churrasco, do kit churrasco. E se possível, joga a banda Enigma, Isso Não É Amor. Eu, Servina Almeida, aqui do bairro João Bintler. Momento FM, emoção o tempo todo.
0: Valeu, valeu, abraço para você. Mais áudio do ouvinte aqui. Bom dia, tudo certo?
6: Bom dia, Mancha. Aqui é o Musta.
0: Fala, Musta.
6: Queria participar aí do sorteio do kit churrasco do Mercado Vitória e pedir uma música com Rick Renner, Filha, e oferecer para minha filha Adele, que hoje está completando mais um ano de vida, dizer que ela é muito uma menina muito especial para mim, que Deus dê muita saúde, paz e prosperidade na vida dela e continue sendo essa menina muito especial para nós aí. Valeu?
0: Tá
6: um
0: certo.
6: Abraço pra ela e que ela seja muito feliz. Até mais tarde, menino.
0: Valeu, meu amigo. Filha, né? Filha, é isso que tu pediu? Tocarei na sequência depois do intervalo comercial. Valdemir Poli. Tudo bem, Valdemir Poli? Tá com a gente.
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0: Vamos lá para mais um intervalo, então. Na sequência, tendo você ligado comigo, participando, bolo e refri, kit churrasco, Mercado Vitória e Padaria do Alemão aí na parceria com a gente.
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0: Um ótimo domingo para você, 10h30.
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0: Vamos lá, seguimos.
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0: Eita, aí sim, né, minha amiga Salete? Salete é uma menina prendada, aquele pão lindo, maravilhoso. Deve estar uma delícia isso aí, né? Abraço, Salete.

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1: Na programação do ouvinte, filha, o ouvinte pediu.
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1: Rick Renner.
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1: Valendo o kit churrasco. Que churrasco e bolo e refri no domingaço da Momento FM. Alô, bom dia,
2: bom
1: tudo
2: dia,
1: bem?
2: Bom dia, equipe Momento. Sou o Valdecir Luiz Bonavigo. Gostaria de participar do sorteio do kit churrasco. Abraço a todos e ótimo domingo. Vai. E ótimo feriado também.
1: Tamo junto. Bom dia. Fala, menina. Tudo certo, minha amiga?
3: Bom dia, Momento FM. Quero participar do kit churrasco Mercado Vitória. Adilei do Bahia Matinho. Bom trabalho, meu amigo. Lá da Manda, sua escolha. Obrigado, tchau, tchau.
1: Valeu, alô, bom dia.
4: Bom dia, Cadair Rosa, bom Jesus. Gostaria de participar do sorteio do kit do churrasco e peça a música Frávio Dalcin, o pintor.
1: Luiz Segueto também tá com a gente. Valeu, menino. Turma de Bom Jesus, Abelardo Luz também, pessoal curtindo a gente nesta manhã, né? Galera de Ouro Verde. Bom dia, tudo certo?
5: Bom dia, Mancha, avó divina da Silva, do Bairro dos Esportes. Coloca nós no sorteio do kit churrasco do Mercado Vitória aí, das delícias da padaria do Alemão.
1: Isso aí, bolo e refri.
5: Coloca uma música aí, Corolla Branco com o Nando Moreno. Estamos indo para Coronel Martins almoçar lá, mas estamos ligadinhos no Momento FM, levando junto vocês de isso carona.
1: Valeu.
5: Um abraço, macho. Fique com Deus, tudo bom.
1: Idem, vocês aí também, meu amigo. Ótimo domingão para vocês. Mais comigo aqui, tudo certo? Bom dia.
6: Bom dia, Rádio Momento, bom dia, Mancha. Aqui que vos fala o Teixeira Taura. Opa. Proprietário da garagem BR-282 Automóveis, em frente ao Trevão da Trucã. Estamos na peleia aqui, meu amigo. Botar uma na brasa e atender os clientes, né? Quero mandar um feliz domingo, um abraço aí para a equipe da Momento, pros amigos de Xanxerê, para a população, para os clientes da BR-282 Automóveis, e quero participar do sorteio aí do Mercado Vitória. Sua casa fora de casa é o Mercado Vitória. Fechou, meu amigo velho? Aquele abraço, um ótimo e um feliz domingo a todos. E manda aquela musicona para nós aí, meu Taura velho. Aquela pende, de verdade. Traga uma aí de cano cheio e de toda a trança. Aquele abraço. Tá. Deus abençoe a todos.
1: Abraço, meu amigo. Eu tô vendo que tem carne lá, já é o churrasco, tá aí, tá garantido o churrasco, né? Tem cheira a carne. Tudo bem aí? Abraço. Ótimo domingo pra vocês. Bom dia, tudo bem?
7: Bom dia, Mancha. Gostaria de escutar uma música com os Monarca, Vaneira Grossa, e participar do sorteio. Se for atendido, agradeço. É o Ivo. Tô aqui na Recanto da Bela Vista.
1: Opa!
7: Manda uma musicona aí pra todo mundo aqui da Recanto do Bela Vista.
1: Valeu. Deixa eu tocar a moda aqui, ó. Já tem música gaúcha, então, pro 20 da Momento. 21, faltando pras 11.

os Monarcas, Vaneira Grossa. Na sequência teremos também aqui tocando o Baitaca, o Fundo da Grota, província da número 1, Momento FM, Domingaço 97. Momento FM. 14, faltando para as 11. Bom dia, olha só com a gente. 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

0: 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Momento FM. 12 faltando para as 11. Segue a programação animada no Domingão. Alegria, alegria. A participação do ouvinte, meu amigo Jandir. Fala aí, garoto. Bom dia.
1: Bom dia. Aqui é Jandir Valentino, bairro Vila César. Eu queria participar do sorteio do churrasco e pedir a música com os porca véia, lembrança, oferecer para todos os colorados que estão sofrendo.
0: Faz parte, né? Acontece. Leonida, o seu Elsner também está com a gente. Bom dia, bom dia. Tudo bem?
2: Bom dia. Aqui é Adriane Fátima Meserovs. Queria participar do sorteio do churrasco do Mercado Vitória.
0: Valeu, valeu. Estamos
2: curtindo aí o momento.
0: Bom demais, então. Boa sorte para vocês.
3: Alô? Bom dia, meu nome é Marli Terezinha de Oliveira Segueto, do bairro João Vincre. Gostaria de participar do sorteio do kit churrasco do Mercado Vitória.
0: Valeu.
3: Um ótimo dia, um ótimo final de semana a todos.
0: Para você também. A Jussiele Gonçalves está com a gente também. Bom dia, ótimo domingo para você, Jussiele. Jussine Iope. Alô, bom dia.
4: É a Neuza Tigre. Gostaria de participar do sorteio do churrasco do Mercado Vitória. Um bom domingo para vocês aí. E tô gostando da rádio, tô gostando da cidade. Eu sou de Palmas, Paraná, e vim morar em Xanxerê. Um bom domingo para vocês aí. Deus abençoe.
0: Valeu, idem, idem. Deus abençoe. Seja bem-vindo, seja bem-vindo. Você que é de fora, vem para Xanxerê. Bem recebido, com certeza, né? Esse povo maravilhoso, nosso povo xanxerense. Bom dia, fala, Roque.
5: Bom dia, Mancha, aqui é o Roque Lazzarotto. Gostaria de participar do sorteio aí da do churrasco do Mercado Vitória e do bolo da padaria.
0: Isso aí.
5: E desejar um ótimo domingo a todos e sempre com Deus no comando. Um abraço a todos aí, tudo de bom.
0: Valeu, Roque. Abraço, abraço. Ótimo domingo pra vocês também.
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0: Eita, o fundo da grota. E Volmar com a gente, Basote, né? Abraço, abraço. Emoção o tempo todo, Momento UFM. Alô, Mari Bugança. Já, já um Zezé aí pra você, tá? Por

0: Bailanta no Tibúrcio, mas que barbaridade, os serranos na programação aqui, Domingaço 97 no momento. Dia lindo na capital do milho, Xanxerê. Temperatura agora 9 graus. Bom dia para você que está sintonizado desde cedinho participando aqui para concorrer ao kit churrasco do Mercado Vitória. Ainda bolo e refri da padaria do Alemão. Seja bem-vindo, seja bem-vinda você que está chegando agora. Daqui a pouquinho tem sorteio, né? Já tem sorteio na programação, mas tá valendo ainda, pode participar. Intervalo chegando também, né? Intervalo, na sequência eu atendo você. Vamos lá para mais uma hora e a última, né? De hoje da programação aqui da manhã, porque o a programação do Domingaço vai até as 14h. Bom dia, 11 em ponto, momento.
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0: Vamos lá para mais participação do ouvinte. É momento. 11:02. 9 graus a temperatura na capital do milho, tempo bom. Alô, Janderson Valentini, bairro Vila Sésamo. Tá ligado com a gente também, né? Vamos lá, muitas e muitas participações. Lembrando, daqui a pouquinho teremos o sorteio aí do kit churrasco. Bolo e refri da padaria do Alemão também, né? Bom dia, alô Jane, tudo bem Jane? Como é que você tá? Um ótimo domingo pra você. Obrigado pela companhia. Vamos ajeitar um negócio aqui. Mas que coisa, ui. 991-237-132. Esse é o nosso WhatsApp. Valeu Jane, tamo junto. Tá participando também, Jane, concorrendo aí o kit churrasco. Solange Florencio, tudo bem? Bom dia para você. Pedindo música data especial. Valeu. Hérvida Daniele Ferreira também tá com a gente. Abraço. Momento FM. Emoção o tempo todo, isso aí. Ana Roberto também comigo. Abraço. Neemias Oliveira, bairro dos Esportes, na sintonia da Momento também participando, aqui tem áudio do ouvinte. Bom dia, tudo bem? Alô?
13: Bom dia, aqui é o Aritelas, queria participar do churrasco do Mercado Vitória e gostaria de ouvir a música Vidro de Perfume. Se for atendido, agradeço, obrigado.
0: Valeu, forte abraço para você. Ótimo domingão, manda mensagem pra gente aqui, ó. Alô, você, bom dia.
14: Bom dia, meu amigo Mancho, tudo certo?
0: Tudo?
14: Eu sou Cidílio Santos, o Bigode. Gostaria de participar do sorteio do churrasco aí, se for possível, aí toca música Ouro Condor com Mato Grosso e Matias. Eu sei para todos os ouvintes, desejando um ótimo domingo. Deus abençoe a todos. Momento FM, emoção o tempo todo.
0: Isso aí, 17 anos com você, Momento FM. Bom dia, Lauri Balbinotti está com a gente. Rosimere de Barcelos, tudo bem? Abraço, Rose. Um ótimo domingo para você. Tamo junto aqui na programação, valendo kit churrasco, né? Bolo e refri. Alô, bom dia.
8: Bom dia, Mancha, tudo bem?
0: Tudo.
8: Aqui é Marlene Cerioli, do bairro Tonial. Gostaria de participar ali do sorteio do kit churrasco do Mercado Vitória. E se puder tocar a música dos Atuais, qualquer música dos Atuais ali, eu agradeço.
0: Abraço aí pra você, Marlene. Ótimo final de semana, ótimo domingo. Galera em Bom Jesus, sempre com a gente também. Valeu, valeu. Ah, uma do JM. Quem tá pedindo? Edilson Carlos Lourenço. Já toquei JM, mas vamos tocar mais, né? Tocaremos mais JM na programação. O momento é assim, é domingo. É domingaço, 11h05. Zezé de Camargo e Luciano. Galera do bairro Veneza com a gente também.

0: Muito bem, muito bem. Vidro de perfume. JM, para fechar mais uma sequência. Seguimos por aqui, programação Domingaço 97. Daqui a pouquinho sorteio do kit churrasco, né? Também do bolo e refri. Mas eu vou atendendo mais participação do ouvinte, tem áudio. Bom dia, tudo bem?
1: Bom dia, alô. Bom dia. Aqui é o João Luiz Schwartz, faxinal de Irani. Estamos ligados na rádio aí. Quero participar do sorteio do Mercado Vitória. E uma música aí, ó. Fundo da Grota.
0: Beleza, já toquei o Fundo da Grota. Muito bem, Elisandra Vieira do Toniel tá com a gente também, tá no sorteio, Elisandra. Fabiana do Carmo também com a gente, galera do bairro Vista Alegre, bom dia, ótimo domingo pra vocês. Stephanie Narciso, bairro São Jorge, também na programação da Momento FM, 24 horas com você. Boa sorte, Stephanie. Tudo bem de São Jorge, né? Valeu, valeu. Jandira Cavacini Gabriel, tudo certo? Boa sorte também, tá? Ótimo domingo pra vocês. O Delmir Base também tá comigo, tudo bem, tudo certo? Anestor de Godóis. Áudio, bom dia.
2: Bom dia. Rodinei Leste, do bairro Vista Alegre. Quero curtir uma música com terceira dimensão, Anjo, oferecer para minha filha Gabriela e para minha mulher Lili. E também participar do sorteio churrasco aí. Obrigado, bom dia.
0: Valeu. Antônio Nerzi de Almeida, João Winkler, tá ligado com a gente na programação. A música Não Tá Morto Quem Peleia, mas que barbaridade. Já tocando, porque agora a gente vai pro intervalo.

0: 11:15.
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0: Vamos lá para mais participação do ouvinte, Domingaço. Domingaço 97. A Clarinei Babinski, bom dia, turma aí do bairro Aparecida, abraço para vocês. 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Abraço, abraço, Alete. Galera no colato comigo nesta manhã, tempo bom em Xanxerê, bom dia.
11: Bom dia, momento. Aqui é o Bruno Campos Duarte, quero participar aí do churrasco do Mercado Vitória. Falo aqui do João Vinco. E pedi uma música do Teixeirinha, bem baguala. Muito obrigado, se for atendido.
0: Valeu, abração, abração. Quem mais comigo? Bom dia, tudo certo?
12: Bom fala dia, Manchão. Fabiano Macosca, aqui do bairro Vista Alegre. Gostaria de participar do sorteio do churrasco do Mercado Vitória. Um ótimo domingo e um bom feriado a todos.
0: Abraço, abraço, boa sorte. Luciana Stefanello está com a gente também. Tem áudio do ouvinte, 10
13: bom
0: graus.
13: Bom dia, Manchão. Aqui é Ivonilde. Queria participar da Manhã Nacional do Churrasco. E queria pedir a música Professorinha com Banda Real do Paraná. E obrigado se for atendido.
0: Valeu, valeu, abraço, abraço, bom dia.
14: Menina, aqui é o Neymar de Tony. Quero participar do sorteio do churrasco do Mercado Vitória. E pedir uma música aí com o musical Calmão, Terceiro Amante. Valeu, um abraço.
0: Beleza,
14: tem mais. Aqui é o Neymar de Tony, Xanxerê. Quero participar do sorteio do Mercado Vitória de churrasco.
0: Valeu, valeu. Dois áudios, mas já foi o primeiro, já falou tudo, né?
15: Bom dia, dia. Bom dia, meu nome é Arley João Cavoloto, sou do bairro Tonhal. Gostaria de participar do sorteio do churrasco. E um ótimo domingo, um ótimo feriado pra todos, que Deus abençoe a todo
0: pra
15: mundo.
0: Nós, né? Tá bom? Abraço, abraço. Turma do Nossa Senhora de Lourdes, bom dia, bom dia. Quem tá? O Marcelo comigo? Tem que mandar nome completo aí pra gente, pra facilitar, né? Rude Martófolo tá comigo também nesta manhã de domingão, 10 graus a temperatura. Karen Mariane, bom dia, Karen. Tudo bem, tudo certo? Ótimo domingo pra você, forte abraço e boa sorte. Temos mais o Vitor Fabrício, sempre ligadinho com a gente, tá participando aqui. Boa sorte pra você também. Quem mais? Bom dia.
16: Bom dia, bom dia. Um ótimo domingão. Aqui é a Zine Brena, a Ruiva da Chopé 46. Estou aí no trabalho e quero concorrer ao kit churrasco do Máximo Express.
0: Isso aí, só na semana que vem, eu acho, né? Porque hoje é Mercado Vitória. Mas ela falou aqui, ela colocou na mensagem, né? Deixa eu voltar. É Mercado Vitória. Tá certo. Acontece, né? Confundi ontem, sabadão, né? Tivemos também kit churrasco, né? Dia todo, pela manhã, à tarde. Nedir, tudo bem? Bom dia.
17: Bom dia. Sou Nedir dos Santos, do bairro Monte Castelo. Quero participar do kit churrasco do Mercado Vitória. Muito obrigada.
0: Quem mais comigo? Bom dia, emoção o tempo todo, Momento FM. Fala, Cauã Dil, como é que tá aí? Mas olha esse menino, positivo, Cauã Dil. Eita, abraço, vamos tocar mais uma, já toquei, vamos tocar mais, né? Música dos Bailão Chope aí, alô, bom dia.
18: Sonerí Satori, moro no bairro Jardim Tarumã. Quero participar do sorteio do churrasco. Gostaria de pedir a música do Lourenço Lorival, pedido de um pai. Obrigado, bom domingo a todos.
0: Valeu, Dirceu Prestes está comigo também na programação. Quem mais? Bom dia.
19: Bom dia, Iraci Eleutéria. Queria participar do sorteio do Mercado Vitória. Mandar a próxima música para o meu esposo Antônio, que ele está em casa hoje, fazendo companhia para mim. Tá bom?
0: Ótimo domingo para vocês. Gustavo Lima, o pessoal pedindo, né? Muito bem. A Bruna, lá do Voltão, tá ligado com a gente. Bom dia, Bruna. Tudo bem? Tudo certo? Neuci Piscini também. Mais áudio, alô, bom dia.
20: Bom dia, aqui é o Leandro Narciso Fernandes, do bairro Vila União. Quero participar aí do sorteio do kit churrasco do Mercado Vitória. Desejar um bom domingo a todos os ouvintes, vocês da rádio. Só com a música do Amadão para escutar aí. Valeu, obrigado por atendido.
0: Muito bem. Mais participação. Tem que ir atendendo aqui para ver se consigo atender pelo menos 90% aqui das participações de hoje. Bom dia.
21: Oi, bom dia. Aqui é a Juliana dos Santos. Queria participar do sorteio do churrasco do Mercado Vitória.
0: Valeu,
21: bom
0: abraço.
21: Bom dia, bom domingo.
0: Valeu. Alô.
22: Bom dia, aqui é Thiago Santos, da linha Serrinha. Gostaria de participar do sorteio do churrasco do Mercado Vitória.
0: Valeu, tamo junto. Bom dia.
23: Bom dia, Pedroso.
0: Pedroso, vamos deixar recadinho pra ele, mas depois eu mando lá no meu Insta, né? Quem mais? Bom dia,
24: meu povo da Rádio Momento. Aqui o Antônio Fagundes de Xanxerê, bairro Jovinca. Quero pedir uma música ancestral do Milionário Zé Rico. Participar do sorteio aí. Um abraço, até mais. Ofereço a música pro meu amigo Leozinho.
0: Valeu. Pessoal mandando áudio aqui, né? Falando do Pedroso, meu ex-colega Pedroso, nosso amigo. Claro. Tudo parceria aqui, né? Só que não é a rádio correta, minha amiga. Faz parte. Tem que olhar lá, Momento FM. Aí você olha lá. Deixa Momento FM lá no WhatsApp, né? Fica fácil. Quem mais comigo? Bom dia, tudo bem?
25: Bom dia, tudo bem? É a Nair dos Fiat, queria participar do sorteio aí do churrasco e oferecer a próxima música para todos que estão ouvindo, para você também. Bom domingo para todos.
0: Tá certo! Alô, André! Bom dia para você, André Fernando Faita, aqui de Xanxerê, também ligadaço com a gente. Boa sorte. Adriana, isso aí, concorrendo, com certeza, pessoal do bairro Matinho também, a Carolina Pereira, abraço, quem mais? Valeu, quem mais comigo? Mais participação, porque eu vou tocar música, Jaime, e aí Jaime, como é que você tá, garoto, tudo certo? Oferecendo música pro compadre de Ponte Serrada, corpo esgualepado, né? Mas não vai dar tempo, felizmente. Quem mais? O pessoal gosta do corpo esgualepado pra sacanear o povo aí, né? Eita lasqueira. Alô, Silvia. Silvia, tá bem ligadinha comigo? Valeu. Vamos de música. 11:24.

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0: não tá morto quem peleia, mas que barbaridade. Os farrapos na programação aqui do Domingaço 97, momento. Bom dia, tudo certinho. Marisa comigo, alô Marisa, fala aí.
1: Bom dia, meu nome é Vanessa Lé de Bairro, moro no bairro Vista Alegre, quero participar da Manhã Nacional do Churrasco do Supermercado Vitória. Bom dia para todos.
0: Valeu, valeu, Andressa também ligada comigo. Tudo certo por aí, turma de Bom Jesus. Alô Paulo Vargas. Leandro Pereira. É, turma aí sintonizada comigo, Joel da linha Três Pontes, tudo bem com vocês? Oferecendo a programação aí pro sogro Alair, pro cunhado Marcos, pra cunhada Leandra, pra sogra Lourdes e pra esposa, né? Daiane, ai pra filha, é a Daiane, a esposa e a filha Daiane, tá certo isso aqui, ô meu amigo? Tá concorrendo. Valeu, valeu, alô, bom dia.
2: Toca uma música aí do San Lúcio com a cama. Nós tá vendo a casa do amor. 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Feliz aniversário pro amor. Beleza?
0: Ok, ok, ok. Não entendi nada. Já já vamos ver aqui, ó. Deve ser meu fone hoje, né? Tá meio complicado aí. Povo participando, povo concorre ao kit churrasco. E eu vou lá para mais intervalo rapidinho, rapidinho. Na sequência tem mais participação, já já o sorteio, ó. Esperta aí, estamos chegando nas últimas de hoje. Nas últimas participações, né? Para concorrer ao kit churrasco. 11:30.
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0: Vamos lá, seguimos. Bom dia, bom dia. Eduarda, turma de Chaxim, na sintonia da Momento também. Abraço para vocês. Eli Moreira também participando. Boa sorte, boa sorte. Ah, Marcelo, Nossa Senhora de Lourdes. Marmete. Valeu, valeu, valeu. Tudo bem, tudo certo. Luiz Sérgio da Silva também participando. Fábio, fala aí, Fábio. Tudo certo.
1: Tá bom, na mancha. Fala por cá no caos. Tem aí, na peleia.
0: Opa.
1: Coloca nós no sorteio do kit churrasco do Mercado Vitória. Moleia pra nós aí. Colírios com o Grupo Momentos. Que abraço. Tchau, obrigado.
0: Valeu, valeu. Colírio. Deixa eu ver se tá aqui. Tá aqui já, prontinha, prontinha. A galera já pediu, né? Vamos aproveitar aqui. Áudio do ouvinte, alô?
2: Bom dia, Regiane Wolf. Eu quero participar do sorteio do Mercado Vitória.
0: Valeu, boa sorte, ótimo domingo. Ademir Lopes também tá com a gente. 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Vanderlei Narciso aí pros colegas de trabalho, também do Posto Delta, né? Galera ligadinha na programação aqui da Momento, valeu, forte abraço para vocês.
3: Bom dia, gurizinha, tudo certo?
0: Opa!
3: Aqui é o Enoir, estamos aqui no sítio, mandei uma foto do rio aí para você ver. Aqui em Vila Alegre, no interior de Marema, nós chamamos de Xanxerê, é o Enoir e a irmã dele, a Rose. Beleza? Um abraço, bom programa aí, tudo de bom.
0: Valeu, garoto.
3: Um abraço.
0: Ótimo domingo pra vocês.
3: Gostaria também de participar do sorteio do churrasco aí, do Mercado Vitória, beleza?
0: Tá no sorteio. Beleza, é o que me falta, vai tudo certo. Paulo Motos do Bordolon. Isso aí, Mercado Vitória, que churrasco e tudo mais.
4: Bom dia, bom dia, meu amigo Mancha, tudo certo tudo. Por aí? Viu? Aqui é o Sidney Rosa, põe a nós no sorteio aí do churros aí, abençoado, vamos ver se ganhamos hoje o sorteio, valeu, aquele abraço e um bom domingo aí, meu amigo.
0: Valeu, abraço, abraço, tá no sorteio, Miriam Padilha também com a gente, bom dia, Miriam. Tudo certinho, Miriam Padilha, tá no sorteio também, tá? Abraço pra você. Vamos de Trilha Som.

0: Terceira dimensão na Momento FM, Domingaço 97, na parceria Mercado Vitória, Padaria do Alemão. Amor mais bonito. Vamos lá para o intervalo, que depois tem sorteio para você que está participando, Vamos lá para o sorteio, ó, depois do intervalo. 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
0: Bom dia, 14 para o meio-dia.
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Vamos lá pro nosso sorteio, faltando agora 13 pro meio-dia. Vamos lá, nosso sorteador, quem vai levar aí? Bolo e refri, vai levar mais kit churrasco do Mercado Vitória. Infelizmente não consegui atender todo mundo mais uma vez, né, pessoal? Faz parte. Olha, depois provavelmente tem mais sorteio, né? É, depois do meio-dia aí. Segue a programação.

0: Já é o Jonathan, será? Deve ser, né? Tá aqui já. Saiu! E é áudio do ouvinte. Vamos ver quem vai levar. Atenção, atenção. Alô!
1: Bom dia, bom dia. Aqui é o João Luiz Schwartz, faxinal de Irani. Estamos ligados na rádio aí. Quero participar do sorteio do Mercado Vitória. E uma música aí, ó.
0: Pulo beleza, da beleza, beleza, ganhou.
1: Dia, bom dia, aqui é o João Luiz Schwartz, faxinal de Irani.
0: João Schwartz.
1: Aqui é o João Luiz Schwartz, faxinal de Irani.
0: João Luiz Schwartz, acho que é isso. Tá ouvindo a gente? Manda um oi aí, garoto. Lá de faxinal de Irani, né? Ganhou. João Schwartz. Só passar na Momento FM em horário comercial. Foi o nosso ganhador de hoje. Vou dar mais um play aqui.
1: Bom dia,
0: mais
1: bom vez. Dia. Aqui é o João Luiz Schwartz, faxinal de Irani. Temos ligado na rádio.
0: João Luiz Schwartz. Isso. Beleza, beleza. Galera, é o seguinte, ó. Eu volto amanhã, 8:30 da manhã, pra te fazer companhia aqui na melhor programação Momento FM. Obrigado aí pela companhia de vocês. Ficaram comigo até agora. Ficarão até o meio-dia, porque depois vem o Jonathan, né? Tô deixando minhas últimas aqui, então. 10 faltando pro meio-dia. Forte abraço. Amanhã é feriado, né? Feriado 7 de setembro. Teremos desfile, teremos frio também, né? Segundo Peter Scheuer.

0: Boa tarde, meio-dia e um.
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0: Cheguei pra fazer companhia pra você nessa tarde maravilhosa de domingo. Uma tarde ensolarada aqui na capital do milho. Olha só que domingo bom, que domingo lindo, né? Eu sou Jonathan William e faço companhia pra você até as 5 horas da tarde. Isso mesmo, até as 5 horas da tarde, juntinho com você aqui na Momento FM. E olha só, hoje à tarde tem sorteio também, um delicioso milkshake da Maçoca, parceiraça aqui da Momento FM. Então participa comigo, manda o seu WhatsApp agora pra cá no 991-237132. E vamos fazendo dessa tarde de domingo uma tarde cada vez mais maravilhosa. Porque aqui tem música, alegria, companhia e, é claro, os melhores ouvintes que só a Poderosa do Oeste tem, só Momento tem. Momento FM, emoção o tempo todo. Olha só, já temos participação. Ô, Causa, um abraço, meu amigo. Tamo junto, Deus te abençoe, você e a tua família. Ah, o feriadão, vai fazer feriado ou vai trabalhar amanhã também, hein? Tamo junto. Isso aí, o nosso parceiro Causa, o homem das eletricidades. Boa tarde, Dona Terezinha, um abraço também. Já vamos começando esse domingaço na 97 aqui com muita participação, né? Lembrando que temos sorteio de um milkshake lá da Maçoca. Depois, quem vem fazer companhia pra vocês a partir das 5 horas da tarde é Leandro Fernandes. É, o homem vem fazer companhia pra vocês. Vamos seguindo em frente aqui com o Grupo Momento pra abrir muito bem aqui. Domingo de sol.
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0: Boa tarde, meio dia e 15.
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0: E vamos seguindo com o Domingaço da 97, isso mesmo, Domingaço, hein? Sol, muito sol aqui na capital do milho, o dia já começou muito bem por aqui, ô, coisa boa, isso é maravilhoso, né? A gente só agradece a Deus por mais um dia, pela vida, pela saúde e pela oportunidade de estar aqui, podendo levar muita alegria, música e companhia para todos os nossos ouvintes. E você também pode participar aqui comigo, manda seu WhatsApp para cá no 991-237132. Participa porque hoje tem sorteio de um delicioso milkshake lá da Maçoca. Então fica ligado aqui na Momento FM porque o Domingaço tá só começando. E temos participação, já começamos muito bem hoje esse Domingaço, né? Oi, boa tarde. Ó, opa, Oma, que foi? Agora foi. Boa tarde, dona Terezinha.
1: Oi, bom dia.
0: Bom dia, né? Boa tarde.
1: São Romero. Ah. Eu gostaria de ouvir uma música com Ed Brit Samuel, Romance Cor-de-Rosa.
0: Romance Rosa, Ed Brit Samuel, vai tocar logo em seguida, tá bom? Fala, Rebelino, boa tarde.
2: Toca pra nós aí, pra dar uma olhada, Christian e Ralph aí.
0: Não, me vem com música triste hoje, né, homem? Então, vou tocar, tá bom? Bom dia, boa tarde, bom dia. Aqui é a Gabriele Valentini do bairro Vila Sésamo e gostaria de participar do sorteio de milkshake. Tá participando, Gabriele, tá bom? Ivonir, boa tarde.
3: Bom dia, pra mim é bom dia ainda.
0: É bom dia ainda, não almoçou, homem?
3: Vou dar uma música aí pra mim. Do... Mato Grosso
0: e Mato Grosso e Matias, né? Vou tocar. Abraço, Ivonir, um abraço pra todos aí do bairro Nossa Senhora de Fátima. O pessoal lá da Vila Sésamo também. Um abraço pra todos vocês, isso. Bom dia, sou Jefferson de Ponte Serrada. Queria oferecer a música Passarinhos com Alan e Aladim pra minha esposa Isabel, que fez aniversário ontem, e parabenizar meu compadre Jaime Triquez, que vai completar mais um janeiro, quarta-feira. Um abraço, Jefferson. Um abraço pra todos aí do Ponte Serrada também, que estão aí sintonizados, estão ligadinhos aqui na programação da Poderosa do Oeste da Momento FM. Vamos seguindo, ô meu amigo Carlos, eu já tinha preparado. O Ivonir pediu Mato Grosso e Matias, mas eu já tinha preparado Mato Grosso e Matias pra tocar pra ti também aí, tá bom? Vou mandar Mato Grosso e Matias aí pra vocês. Depois vem Christian Ralph e Edilberto Samuel. No próximo bloco musical, e vamos tocar Alan e Aladim também, né? A pedido do nosso amigo Jefferson aí, oferecendo pra sua esposa e também pro compadre. E parabenizando com o compadre Jaime dele, que quarta-feira está de aniversário. Vamos seguindo a programação da Poderosa do Oeste.
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0: Boa tarde, meio-dia e 32.
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0: 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Lembrando você que nesse domingaço da 97 tem sorteio da Mazoca, isso mesmo, tem um delicioso milkshake lá da Mazoca esperando por você. Então participa comigo aqui, manda o seu WhatsApp pra cá no 991-23-32, 991-23-71-32 e concorra a esse delicioso prêmio aí lá da Mazoca. Eu sou o Jonathan e faço companhia pra você até as 5 da tarde, né? O domingaço aqui, domingo lindo, hoje amanheceu muito bem, hoje tomei um chimarrão cedinho. E aqui tem muita música, alegria e a sua companhia é o mais importante de tudo. Com certeza que sem os nossos queridos ouvintes nós não temos um Momento FM, né? Boa tarde, vamos ver as mensagens, né? Boa tarde, Ivete, um abraço pra vocês. Boa tarde, gostaria de escutar a música Folha Seca com Amado Batista. Obrigado, Sérgio, vamos tocar logo em seguida, tá bom? Depois vou atender o pedido do Jefferson, que ele pediu antes, Dois Passarinhos de Alain e Ladinho, depois vem Folha Seca. E aqui temos áudio. Bora lá, vamos ver quem é esse áudio.
1: Aqui é a Ana Letícia, da Silva.
2: Nós gostaríamos de escutar a música Calcinha de Renda do Panda.
0: Depois eu toco no próximo
2: e
0: bloco.
2: E concorrer ao sorteio do milkshake da Mazoca.
0: Tá concorrendo, tá concorrendo, isso mesmo. Vamos seguindo em frente, vamos ver. Bom dia, tudo bem, Roseli Danes de Bom Jesus, um abraço. Não é essa, é um milkshake, tá bom? Roseli, fala, Sidney Rosa.
3: E aí, meu amigo, tudo certo?
0: Tudo certo.
3: Meu aqui, Sidney Rosa, por favor, pra nós aí, toca aquela música com uma banda legal, Anjo Lindo.
0: Toco.
3: E oferecer pra minha esposa, Ana Jussara, tá bom?
0: Valeu, tá bom.
3: Um abraço,
0: boa tarde.
3: Um pra vocês aí,
0: tá
3: Deus
0: bom.
3: Abençoe.
0: Boa tarde, tudo bem? Meu nome é Franciele Matheus dos Santos, gostaria de participar do sorteio. Não é sorteio do Máximo Express, meu povo. O pessoal tá mandando aqui, falando do Máximo Express. Não é. É um milkshake da Mazoca, tá? Milkshake da Mazoca. O pessoal tá mandando Máximo Express, teve mais de duas mensagens aqui, por isso que eu já tô ressaltando pra vocês, tá bom? Então, é um milkshake da Mazoca, tá bom? Depois no horário do Leandro Fernandes, das 5 às 10, tem outro milkshake da Mazoca. Isso mesmo, são dois milkshakes por domingo. Aí vamos seguindo em frente com a Alain Aladim. Vai lá, Jefferson, oferecendo pra esposa lá e mandando um abraço pro compadre Jaime.
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0: Boa tarde, meio-dia e 45.
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Você que tá ligadinho na Zona Sonora da 97.9, participa aqui comigo, manda seu WhatsApp pra cá no 991-237-132. Vamos fazendo dessa tarde cada vez mais maravilhosa, né? Participa comigo aqui, hoje temos sorteio da maçoca. Fala, Rivelino, vou tocar depois, tá? No próximo bloco.

0: Eu tô devendo música lá de trás ainda pro pessoal. Depois eu toco tua música aí, tá bom? Eu tava de aniversário ontem. É, meus parabéns, Deus te abençoe muito, muita saúde, tá bom? Tamo junto. Quem tá participando aqui? Boa tarde, Jonathan, aqui é o Paulo Rogério Cavagnoli, o Nego da Embrave, gostaria de participar do sorteio da Maçoca e pedir a música O Esquia 12 Anos e oferecer pra todos os que estão na audiência. Olha, o Paulo, o Nego da Embrave, né? Paulo Rogério Cavagnoli oferecendo a música O Esquia 12 Anos pra todos os nossos ouvintes nesse domingão de tarde, acompanhando a poderosa do Oeste, a Momento FM. Também tem o Sidney Rosa, tu pediu um antes aí, Angelino, tá? Não toquei, porque estamos organizando aí uma música entre a rua. É o pessoal pedindo de todos aí, mas vou tocar logo em seguida, tá bom? Tamo junto. Tá, vai vir rodar aí o Banda Legal, o Angelino, logo depois. Também tem aí Calcinha de Renda, também foi pedido, vou tocar logo em seguida. Depois vem o Whisky 12 Anos, depois no próximo bloco aí vem Durval e Davi, Rick Renner, porque se é sucesso, toca aqui na Poderosa do Oeste, toca na Momento FM. Olha o povo participando, o povo manda mensagem lá, um abraço também pra todos lá do Mercado Santinho. Hoje peguei lá uma carninha assada, almocei, vim pra rádio pra almoçar hoje, é. Ô João, somente em horário comercial, tá? Pra tirar aqui, foi o ganhador aí antes da programação do Mancha, né? Então só em horário comercial, só na terça-feira, tá? Amanhã é feriado, pessoal da recepção, o pessoal aí, os demais integrantes, amanhã é só os locutores que trabalham aqui na rádio, tá bom? Então amanhã não adianta vir, tem que vir de terça a sexta-feira em horário comercial, de preferência das 8 às 11h30, das 8h30 às 11h30 e da 1h30 às 5 horas da tarde, tá bom? Abraço, meu amigo! Isso aí, vamos seguindo em frente com a nossa programação desse domingaço da 97 aqui na Momento FM. Vamos seguindo aí com Banda Legal.
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0: Boa tarde, 1 e 2.
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0: 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Você que tá ligadinho nas ondas sonoras da 97.9. E você que tá participando aí, você que tá ouvindo, né? O Domingas da 97, participa comigo aqui. Muito obrigado pela sua audiência. Obrigado por estar aí nos acompanhando, sempre sintonizado na Poderosa do Oeste. Obrigado por ser nossos ouvintes fiéis. Isso mesmo. Participa comigo aqui, eu faço como lembrar você até as 5 horas da tarde. Oi, boa tarde, boa tarde, boa tarde. Opa, só mandou boa tarde, boa tarde.
1: Ó. Oh. Ah.
0: Valeu. Saiu aqui, ó. Oh. Pera aí. Fala de novo.
1: Fala, Jonathan Zuinha. Como é que tá, meu nome? Tudo certo? Esse é o Maicon com canção, tamo ligadão. No momento ainda, daquele jeitão. Hoje até umas 8 horas da noite.
0: Tem as 8 da noite. Eu até as 5.
1: Manda um somzão bem bacana pra nós aí.
0: Tá.
1: Beleza, irmão?
0: Tamo beleza, junto, beleza. Irmão, tamo junto, tá? Abraço. Ô, Fernanda. Ó, a Fernanda da FG Salvados tá na escuta. Ela mandou mensagem aqui, ó. Vamos ver. Vou ler pra não falar errado, porque tem um piazinho lá que você não manda pra, um abraço pra ele, ele fica brabo. Ó, tá lá a Isa na escuta, o Lucas e a vó Justina estão na escuta lá, um abraço, Fernanda. A Fernanda lá da FG Salvados, tá lá com a Isa, o Lucas e a dona Justina, a vó Justina, né, estão lá na escuta e pedindo Voarei com os Atuais. Voarei, voarei, voarei. Eu, coisa boa, porque se é sucesso toca aqui na Poderosa do Oeste, toca na Momento FM. Temos mais mensagem, boa tarde. Quero escutar do Duque da Van Utopia, obrigado. Tá, vamos rodar logo em seguida. Valeu, João. O João que foi ganhador aí do Kit Churrasco lá do Mercado Vitória e o bolo da padaria do Alemão, né? Na programação do Mancha. Tá bom, um abraço. Rivelino, toquei tua música antes, hã? Toquei ou não toquei? Toquei, né? Claro que sim. Tá bom, tamo junto. Participe comigo aqui. Lembrando que temos sorteio de um delicioso milkshake da Maçoca. Manda o seu WhatsApp pra cá no 991-237-132. Isso mesmo. Vamos seguindo com os Atuais, os Reis do Baile.
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0: Boa tarde, 1:16.
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0: 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Vamos seguindo com o Domingaço da 97 aqui na Momento, a Poderosa do Oeste. Alô, meu amigo José Carlos, lá de Floripa, tá sintonizado na Poderosa do Oeste, acompanhando a nossa programação, diretamente da capital catarinense. Grande abraço pra você. Ele já mandou o pedido, viu? Ele quer um do nosso saudoso Ivonir Machado e com certeza vai tocar, né? Vai rodar aqui, porque eu também sou fã de Ivonir Machado. O homem foi conhecido como o Rei da Zona. Que coisa louca, né? Cada um com seu lema, né? Ô, José, isso aí. Ivonir Machado foi um dos grandes nomes da música gaúchesca e também deixou a sua marca no machismo. É um artista que marcou gerações e continua sendo lembrado, né, com muito carinho pelos seus fãs. É isso aí, eu também sou sou ainda, continuo sendo um fanzaço de Ivonir Machado e de toda a família Machado, porque tem vários outros cantores aí, tem o Igor Machado, tem o Tagner Machado, né? Tem a Muriel, não seguiu no meio musical, mas o marido dela também é cantor, leva o lema de Ivonir Machado, isso mesmo, né? O sangue dos Machados, Ayrton Machado também, que era dos Garotos do Ouro, é o Nego. E assim nós vamos seguir a nossa programação aqui da Poderosa do Oeste com muita música boa, muita alegria nessa tarde de domingo ensolarado aqui da capital do milho. E você participa comigo também, lembrando que temos sorteio, um sorteio de um milkshake da Maçoca. Isso mesmo, participa comigo aqui, manda seu WhatsApp pra cá no 991-23-7132. Olha só que curioso, um sol, coisa mais linda lá fora. Mas se você que tá dentro de casa, deve tá frio, né? Quem tá na sombra tá com frio, que vai pro sol passa calor, porque tá fazendo só 12 graus agora de tarde, exatamente, só 12 graus desse domingo, aqui na capital do milho. Então participa comigo aqui, manda o seu WhatsApp pra cá no 991-23-7132. Tamo junto, José Carlos, tá bom? Tem mais gente aí também, viu? Tem mais gente do ladinho de Floripa aí, em Palhoça, ouvindo nós também. Isso mesmo, lá do bairro Ponte do Imaruim, o pessoal lá da família do Sidney Luz, estão na sintonia, isso mesmo, estão na sintonia aí também. Ele já mandou mensagem antes, já toquei as músicas dele também, que ele pediu, mas depois eu vou tocar mais uma, né? Mais tarde, eu falei pra ele, ele pediu Zezé de Camargo, Luciano, Irmão da Lua, eu vou tocar, tá bom? É isso aí, vamos seguir a nossa programação aqui com Ivonir Machado.
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0: Boa tarde, 1:30.
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0: 97.9 é Momento FM, Domingaço da 97 da Poderosa do Oeste, Momento FM. Eu sou Jonathan William e faço companhia pra você até as 5 horas da tarde. Olha só, chegou mensagem da Adriana e da família. Boa tarde, aqui Adriana e família. Gostaria de oferecer uma música de aniversário pra minha mãe, Mariluz de Abelardo Luz. Que Deus abençoe sempre ela, desejo muitos anos de vida. Estamos aqui na casa dela, assando uma carne, um abraço. Ô, coisa boa, então fica aqui o nosso abraço pra dona Mariluz, que Deus abençoe. Que dê muita saúde, muitos anos de vida e que esse aniversário seja comemorado junto com a família e com aquela carne assando. Oh, coisa boa, muita alegria nessa família. Abraço pra vocês, abraço pra todos os nossos ouvintes também. De Abelardo Luz, né? Temos bastante audiência aí também. E olha só também quem mandou mensagem foi o DJ People. Boa tarde, People. Tudo bem? Tá pedindo aí Tordilho Negro. Vou tocar aí, tá bom? Pode deixar, vamos mandar sim. Fica tranquilo aí, na próximo bloco. No próximo bloco musical, tá, o People? Vou preparar aí só músicas gaúchescas pro próximo bloco musical. E é claro que Tordinho Negro vai estar ali, né, tocando junto daquelas outras músicas. Ô, coisa boa, então fica ligado aqui na Momento FM, porque o Domingaço continua daquele jeito. E lembrando, hoje tem sorteio de um delicioso milkshake lá da Maçoca. Quer participar? Então manda seu WhatsApp agora pra cá no 991-23-7132. Momento FM, emoção o tempo todo. Essa rádio qual é um canhão de audiência. Olha aí, ô, dona Mariluz, vou mandar pra você aí, ó, feliz aniversário com o musical JM, tá? Aumenta o volume aí, dança com a família e canta os parabéns. Junto com todos eles aí, os filhos, os netos, os irmãos, os vizinhos, os amigos que estão aí junto com a senhora, tá bom? Comemorando mais um ano de vida, coisa boa, isso é sensacional, né? Deus nos abençoando, né? Pra sempre tá virando mais um ano de vida. E ó, Rivelino, essa música vai pra ti também, tá bom? Tá, feliz aniversário, Rivelino. Deus abençoe. Vamos seguindo a programação da Poderosa do Oeste com Musical JM.
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0: 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Você que tá ligadinho nas ondas de sonora da 97.9, participa aqui comigo. Manda o seu WhatsApp pra cá no 991-23-71-32. Lembrando que temos sorteio hoje de um delicioso milkshake da Maçoca. Isso mesmo. Então participa comigo. Boa tarde, Paulo Sérgio, lá de Bom Jesus, participando com nós aí, mandando mensagem. Boa tarde, um abraço pra ti aí, pra toda essa... esse povo especial, esses nossos ouvintes fiéis que temos em Bom Jesus. Boa tarde, gostaria de escutar a música Briga de Foice com Christian Ralph e oferecer para o Rivelino no próximo bloco musical, tá? Porque agora eu vou fazer um bloco musical aí de... é o Sérgio, tá, Rivelino? É... o próximo bloco é a Gauchesca, né? Como eu tinha combinado já tinha falado. Fala, Pipo!
1: E a todos os ouvintes da Rádio Momento FM, o pessoal que tá curtindo com certeza esse domingão aí, véspera de feriado, hein? Que coisa linda aí, show de bola. Quero aproveitar o espaço aí e oferecer um feliz aniversário pro meu grande amigo Rivelino. Alô, Riva, feliz aniversário. São os votos do DJ Pipo e toda a equipe da Rádio Momento FM, hein? Feliz aniversário.
0: Valeu, Pipo. Fala.
2: Boa tarde, Jonathan. Tudo certo? Aqui é o filho do Rivelino. Eu queria vir mandar um abraço pra ele, que ontem ele tava aniversário, o velho tava fazendo 56 anos.
0: Ô, velho.
2: Tá incomodando nós mais um pouco, né? Que não tem como. Não tem quem lide com esse velho.
0: Não eu tem.
2: Uma música Morena Cor de Cuia.
0: Morena Cor de Cuia. Depois. Tamo junto, valeu. Boa tarde, meu amigo Gerson Testa. Boa tarde, meu amigo. Diga qual é o repertório. Manda um sertanejo pra mim aí, tá? Parecido aí com Irmãos da Lua, de Zé de Camargo Luciano aí, tá bom? Monta um repertório e me passa aí. Abraço pra ti, um abraço pra Mira, tá, dona Miracia aí, a mulher que manda na casa. Essa manda e o Gerson só obedece. Ele diz que a última palavra lá na casa dele é sempre a dele. É sim, senhora, tô indo, já vou, já estou fazendo. Abraço, Gerson, um abraço pra toda a galera, toda aquela equipe maravilhosa também da Nada Leite Materiais e Construções. Marciele, a Vilma, a Vilma é uma vendedora sensacional, sempre chega lá na Nada Leite, ela tá dando risada, tá sorridente, atendendo muito bem todos os clientes, e é por isso que essa equipe é especial e coordenada, comandada lá pelo nosso amigo Gerson Testa. Abraço! Participem comigo, manda o seu WhatsApp pra cá no 991-23-71-32. Que domingo maravilhoso, muitas participações, domingo lindo, ensolarado, né? Isso aí, vamos seguir a nossa programação aí, com Tordilho Negro e Serranos, depois vem Canto Alegretense e Gritos de Liberdade. Vou escutar uma música gauchesca agora, né?
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1: Boa tarde, 2:03.
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0: E vamos seguindo o Domingaço da 97 aqui na Momento FM, na Poderosa do Oeste. O pessoal tá pedindo música uma atrás da outra aqui. O pedido toca. Isso, pode mandar que a gente vai colocando pra rodar, tá bom? Tem pedido chegando, é de Brito Samuel, Cristi Ralph. Vamos tocar, tá? Vamos tocar todas aqui. Quem manda é você, nosso ouvinte. Então participa comigo aqui, manda o seu WhatsApp pra cá no 991-23-7132. E lembrando que hoje tem sorteio de um delicioso milkshake da Maçoca. Isso mesmo, da Sorveteria Maçoca. Então participa comigo aqui, manda o seu WhatsApp pra cá, tá? Eu sou o Jonathan William e faço companhia pra você até as 5 horas da tarde nesse super domingão ensolarado aqui na capital do milho. Fica comigo porque o Domingaço da 97 está bombando e com certeza com a sua audiência, com a sua participação. Vamos seguindo aí com Cor de Cuiabá, a pedida aí do filho do Rivelino.
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0: Boa tarde, 2h15.
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0: É, sucesso, sucesso, sucesso. Toca aqui na Momento FM, toca aqui no Domingaço da 97. Essa rádio qual é um canhão de audiência poderosa do Oeste, Momento FM. E vamos seguindo em frente porque o domingo tá daquele jeito. 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Ô, meu amigo Sérgio, pode ficar tranquilo, tá? Eu vou tocar suas músicas, tá bom? Vamos colocando a sequência aqui, porque todas elas rodam aqui, tá bom? Isso mesmo, pediu, a gente toca. Tem bastante participação aí, as músicas vão selecionando, tá? Um abraço aí, vou tocar pra ti aí, Christian Ralph, depois aí de Brito Samuel. Ô, meu amigo Paulo Sérgio, de Bom Jesus. Vou mandar pra você aí, 25 anos, com banda Champion, tá bom? Uou! Querido, sempre aqui na nossa programação, sempre aqui ligadinho com nós, um abraço, meu amigo, muito sucesso sempre. E você também pode participar, manda sua mensagem pra cá no 991-237-132. Participa da programação da Poderosa do Oeste, participa da Momento FM, o quê? Momento FM é emoção o tempo todo. Boa tarde, Adriana Gaguardi, vamos ver o que a Adriana tá mandando aqui pra nós.
1: Boa tarde, Momento FM, meu nome é Yuri Gaguardi Fernandes e queria participar do sorteio do milkshake
0: da Maçoca. Tá participando, tá bom? Tá participando. Vamos seguindo em frente aí então com Christian Ralph, depois vem Ed Brito Samuel e vai tocando na sequência aqui porque se é sucesso toca na Poderosa do Oeste, toca na Momento FM.
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0: Boa tarde, 2h31.
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0: Olha só quem chegou aqui, ó, pra participar comigo nesse Domingaço da 97. Boa tarde, minha amiga Vanusa, boa tarde. Como é que você tá? Tá tudo bem por aí? Pode deixar, vou tocar logo em seguida, tá bom? Simone Mendes, Saudades Proibidas. Essa vai especialmente pra você depois, tá bom? Um beijo, minha amiga. Que você tenha sempre uma proteção divina. Que Deus te abençoe sempre, você e toda a sua família. Vanusa, que é a nossa ouvinte fiel do Paraná, né? Tá sempre ligadinha aqui na programação da Poderosa do Oeste. E você também pode participar aqui comigo, manda seu WhatsApp pra cá no 991-237-132. Do Domingaço da 97, aqui na 90, aqui na Momento FM. Vamos ver, tem mais mensagem, ó. Chegou mais mensagem. Boa tarde, Zanella. Diz assim, toca Chico. Toca Chico Amado. Telefone no ar. Quero oferecer pra Fabiana. Vou procurar essa música aqui, Chico Amado. Depois, tá bom? Porque agora eu tenho programação, eu tenho música que eu devo pro pessoal aí de Xaxim também, lá do bairro Santa Terezinha, tá bom? Vou mandar música. Agora vai tocar Zé de Camargo, Luciano, Tralha Velha e Ícaro Gilmar, tá bom? Vamos seguir na programação da Poderosa do Oeste. Participa comigo, manda seu WhatsApp pra cá, que hoje tem sorteio do milkshake da Maçoca.
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0: E vamos continuando com o Domingaço da Momento FM, porque se é Momento FM, é emoção o tempo todo. Participa comigo, porque hoje tem sorteio de um delicioso milkshake da Maçoca. Manda o seu WhatsApp pra cá no 991-2371-32 e participa. Agora vem um repertório mais do que especial, preparado especialmente pra você. Ô, Vanusa, vamos tocar tua música da Simone de Mendes, tá bom? É tocar, é claro, daqui a pouquinho já vai tocar ela, tá bom? Nosso amigo Zanella também pediu o telefone no ar, vamos rodar. E o nosso amigo Maia lá do Mercado Bugança pediu agora vai com Bruno e Marrone, pode deixar, Maia. Essa também vai tocar aqui, ó. Simone de Mendes, Chico Amado e Xodó, depois vem Bruno e Marrone. É, e depois no outro bloco musical, que sabe o que vamos ter? Depois voltamos com mais um bloco musical muito especial, preparado pelo nosso amigo Gerson Testo. O Gerson sempre manda aquela lista de músicas com um repertório sensacional, né? Só sucesso daqueles que agradam todos os nossos ouvintes aqui da Momento FM. Porque aqui você já sabe, né? Se é sucesso, toca da Poderosa do Oeste, toca na Momento FM. Um grande abraço, nosso amigo Gerson Testa e todos que estão ligados aí neste domingão, aqui no Domingaço da 97. Porque continua com muita música, alegria e, é claro, muito sucesso. Tamo junto. Momento FM, emoção o tempo todo. Participa comigo aqui, eu faço companhia pra você até às 5 horas da tarde. Que sol, que domingo maravilhoso. Isso aí. Vamos seguindo aí com Simone de Mendes.
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0: Boa tarde, 3 horas.
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0: Olha só esse bloco musical que tá passando aqui, que vai chegar daqui a pouquinho, ó. Vai ter a Bel e Caim, Trio Parada e Dura, Rio Negro e Solimões, Leandro e Leonardo, e é só Pedra da Boa. Ai, o sucesso com certeza toca na Poderosa do Oeste, sucesso toca na Momento FM. E vamos seguindo com o Domingaço da 97, trazendo as melhores músicas, muita alegria e principalmente bastante participação dos nossos ouvintes. E eu quero aproveitar para agradecer você que deixa a gente entrar na sua casa, no seu trabalho, na sua rotina e levar muita música, alegria e entretenimento. Você está nos levando de carona, pegando a estrada e curtindo a Momento FM. Muito obrigado, que Deus te acompanhe. Obrigado por fazer parte do sucesso da Momento FM. Que Deus abençoe cada um de vocês hoje e sempre. E continuem participando, mandando seus pedidos, seus recados e fiquem juntinho com a gente, porque graças a vocês, nossos ouvintes, a Momento FM cresce e faz sucesso cada vez mais junto com vocês. Vocês são parte desse sucesso da Momento FM. Um grande abraço e bora continuar com o Domingaço da 97. 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Participa comigo aqui, manda seu WhatsApp pra cá no 991-23-71-32. Isso mesmo, 991-23-71-32. Participa comigo aqui, manda o seu WhatsApp pra cá. Lembrando que temos sorteio de um delicioso milkshake lá da Sorveteria Maçoca. É, a Maçoca hoje agora está com duas lojas, agora inaugurou uma quase em frente ao Eco Park ali, né, ladinho dos colchões Ortobon. Vamos seguindo a nossa programação aqui com a Bel e Caim.
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0: Boa tarde, 13h15.
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0: E vamos seguindo com o Domingaço da 97 aqui na Momento FM, a poderosa do Oeste. 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Participa comigo, manda o seu WhatsApp pra cá no 991-23-7132. Alô, meu amigo Selunk, um abraço, meu amigo, tamo junto, grande abraço pra você que tá aí na audiência, acompanhando a programação da Momento FM, ligado na poderosa do Oeste. Tamo junto, meu amigo. Vamos seguindo com a nossa programação aqui, sempre trazendo muita música boa e muito sucesso. Eita, coisa boa, se é sucesso, vai tocar aqui, né? Com certeza. Vem César Menotti e Fabiano, depois vem Rick Renner, Chico Rei Paraná. É aquele repertório especial que você gosta, com grandes sucessos do Domingaço da 97. Fica ligado, porque tem música boa vindo por aí, viu? Participa comigo, porque hoje tem sorteio de um milkshake da Maçoca. Manda o seu WhatsApp pra cá no 991-23-7132. Vamos seguindo aí com os gordinhos, César Menotti e Fabiano.
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0: Boa tarde, 13h30.
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0: 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Boa tarde, meu amigo Celson Leite, lá do Aterro Alto do interior de Chancherê, diz ele. Tá pedindo uma música de banda e oferece pro amigo dele, o Edson. Tá sumindo o Edson, né? É verdade. Também não manda mais nem mensagem aqui, não tá participando, né? Ô, meu amigo Sérgio, do outro lado da cidade eu já toquei, tá bom? Pede outro, meu amigo, pede outro. Olha aqui, ó, tem dois, ó, pedindo, ó. Do outro lado da cidade, com Guilherme Santiago. E olha só, Ana Robert também. Boa tarde, Ana. Quer ouvir Meia-Noite e Meia com Guilherme Santiago? Vou tocar logo em seguida, tá bom? Vou terminar de atender os pedidos aqui, os outros de musical que estavam aqui. Então, antes me pediram Gini Geno, Ed Siltz e João Paulo e Daniel. Vai tocar logo em sequência, tá? E depois nós vamos trazer mais banda aqui. Vamos trazer também Guilherme Santiago, Meia-Noite e Meia. E assim nós vamos seguindo a programação da Poderosa do Oeste. Lembra de participar aqui comigo, manda seu WhatsApp pra cá no 991-23-7132. Participa comigo que hoje tem um sorteio do milkshake da Maçoca. Isso mesmo, às 4h30 da tarde eu vou fazer o sorteio. Então daqui uma horinha, ó, o sorteio do milkshake. Sem quem será que vai levar? Quem vai ser? O Felizardo ou a Felizarda que vai levar um milkshake da Maçoca. Isso mesmo, assim nós vamos seguindo a programação com Gini Geno.
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0: Boa tarde, 13h44.
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0: Leandro Fernandes, isso mesmo, lá, daqui a pouco vem a máquina aí pra fazer muito mais festa e levar muito mais alegria pra vocês. Isso mesmo, já estamos fazendo sucesso, já estamos aqui, né, fazendo muito estrondo nessa tarde de domingo. Então participa, manda seu WhatsApp pra cá. Isso mesmo, ó, vamos voltar com as bandas aí. O Celso pediu uma bandinha, vou tocar aqui, tá? Grupo Festerei aí, tá bom? Um abraço, Celso. Logo depois eu toco o Guilherme Santiago, Leandro Leonardo aí, que também estão pedindo. Vou tocar as bandinhas aí, depois eu volto com o sertanejo pra vocês, tá bom? Vamos seguir na nossa programação da Poderosa do Oeste aqui com o Grupo Festerei. Vou buscar o Calmon e Rogério Magrão e banda.
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0: Parabéns, graças a vocês.
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0: Boa tarde, 4 horas.
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0: 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Você que tá ligadinho nas ondas sonora da Poderosa do Oeste, participa comigo aqui, manda o seu WhatsApp pra cá no 991-23-71-32. E daqui a pouquinho nós temos o sorteio do milkshake da Maçoca. E a partir das 17 horas, quem faz companhia pra vocês aqui é Leandro Fernandes. Isso mesmo, Leandro Fernandes. Faz companhia pra vocês das 5 às 10 da noite. É ele que vai estar comandando aqui a Poderosa do Oeste, trazendo muita alegria e entretenimento pra você que está em casa, você que está no trabalho, você que está na rodagem. Me diz aí de onde você está ouvindo a Momento FM. Tá ouvindo de casa, do trabalho? Da onde, hã? Tá ouvindo através das ondas sonoras 97, pelo aplicativo da Momento FM? Por onde? Me diz aí onde é que você está ouvindo. Da onde? E por qual meio, pelo site, pela Radiosnet, pelo aplicativo da Momento FM. 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É isso mesmo. Segue também aí nas redes sociais a Momento FM, arroba Momento FM Xanxerê. Lembrando que lá também sempre tem sorteio pelo nosso Instagram, sempre tem parceria aí, né, com os nossos apoiadores da Momento FM. Lá sempre tá saindo sorteio, sempre saindo promoções. E lá também sempre tem as postagens diárias nossas lá, né? Quando estamos nos comércios, quando vem os nossos ouvintes tirar prêmios aqui, pegar as autorizações, sempre tá lá. Sempre é postado tudo. Vamos seguindo aí com Brilha Som, Nave Som e depois vem Música JM. Porque se é sucesso, toca na Poderosa do Oeste, toca nessa rádio, qual é um canhão de audiência, toca na Momento FM.
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0: Boa tarde, 4h16.
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0: 97.9 é Momento FM, você que tá ligadinho nas ondas sonoras, 97.9, participa comigo aqui, manda seu WhatsApp pra cá, manda seu WhatsApp aqui na Momento FM, na Poderosa do Oeste, aqui no Domingaço da 97. Daqui a pouco tem Leandro Fernandes pra fazer companhia pra você. Isso mesmo, participa comigo, que daqui a pouco também tem o sorteio da Maçoca, um milkshake delicioso lá da sorveteria Maçoca. Manda seu WhatsApp pra cá no 991-23-7132. Vamos seguindo aí com Meninas do Chapéu Master Levi Laura.
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2: É, Fernando Sorocaba. 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Não tá fácil, não.
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2: 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Fala sério. Vamos lá, canta aí, vai.
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0: Eu quero palmas pra João Neto e Frederico.
1: Neto e Frederico.
2: Valeu, galera.
3: Valeu, Fernando.
1: Obrigado, rapaziada. Vocês são demais. Obrigado a vocês.
3: Sucesso cada vez mais pra vocês. Obrigado à equipe toda aí. Parabéns pelo DVD.
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0: Boa tarde, 4:30.
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0: 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Olha só, eu já preparei o sorteador. E vamos dar play no sorteador. Foi, vai rodando o sorteador. O sorteador tá rodando, porque agora é hora do sorteio aqui na Momento FM. É isso mesmo, agora vamos descobrir quem vai ser o sortudo ou a sortuda que vai levar pra casa um delicioso milkshake lá na Maçoca. Olha, o sorteador tá aí na tela, tá rodando. Quem será o ganhador ou a ganhadora? Enquanto isso, você participa comigo aqui, manda seu WhatsApp pra cá. Olha sua mensagem no 991-23-71-32, 991-23-71-32. E atenção, ó, pra retirada de autorizações aqui na rádio, o atendimento é de segunda a sexta, das 8h30 às 11h30 e das 13h30, da 1h30 da tarde às 5 horas da tarde, tá? É, o sorteador tá parando e vamos descobrir agora quem é o sortudo ou a sortuda que vai saborear esse milkshake da Maçoca essa semana. Lembrando que amanhã é feriado, tá? Amanhã não terá ninguém aqui da parte da equipe aí pra poder entregar autorização. Então na terça-feira você pode vir retirar a autorização das 8h30 às 11h30, da 1h30 às 5h30 da tarde, tá bom? E daqui a pouquinho tem Leandro Fernandes para fazer companhia aqui para você nas ondas sonoras da 97.9 da Momento FM, a poderosa do Oeste. E saiu o ganhador. Olha só, saiu, não foi ganhador, foi a ganhadora. Manda mensagem, era 17h06, Gabriele Valentino do bairro Vila Sésamo. É, tá aí, ó, parabéns, Gabriele Valentini. Você foi a ganhadora do milkshake da Maçoca. Lembrando que a Momento FM não está mais na José de Miranda Ramos, mudamos, né? Estamos de casa nova, estamos aqui na Avenida La Salle, 823, exatamente, 823, aqui na rótula da Escola La Salle. É facinho de achar, né? Facinho. Estamos aqui no alto da La Salle. Participa comigo aqui, manda seu WhatsApp pra cá no 991-23-71-32. Depois, no programa aí do Leandro, também vai ter mais um milkshake da Maçoca aí pra sorteio, tá bom? Vamos seguindo a nossa programação aqui com Mariana Fagundes.
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0: Genial!
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0: É emoção o tempo todo, é momento e a gente tá sendo uma emoção mesmo. Ô Leandro, o que que tá acontecendo com o teu Internacional?
1: É, primeiramente, boa tarde, Jonathan, boa tarde aos ouvintes.
0: Boa tarde, Leandro Fernandes.
1: Quer dizer, nem tão boa assim, né? O que que tá acontecendo? Mais um vexame. Tem jogador expulso?
0: Tem, Matheus Bahia.
1: Que hora? Que horário, que minuto?
0: Ah, o que quer saber? Estão perdendo?
1: Não, eu quero saber pra ver se vai influenciar. Se influenciou?
0: Ah, vai influenciar o quê? Estão perdendo um pareio. Eles sabem que eles estão querendo. Sabe que eles estão com ciúmes da Chapecoense, né?
1: Ah,
0: o Internacional, tu sabe que eles estão com ciúmes, né? Porque eles estão na lanterna da lanterna e eles querem alcançar a Chapecoense.
1: E agora você faz a conta que sábado que vem tem os dois se enfrentando aqui em Chapecó.
0: Vai dar.
1: Meu Deus.
0: Daí, não, né? Se ficar no 0-0, eles vão sair no soco pra disputar o último lugar da tabela.
1: Cara do céu, que situação que tá meu time, viu?
0: Leandro Fernandes, até às 10 da noite hoje, fazendo companhia pros nossos ouvintes aqui na Momento FM.
1: Bora.
0: Temos outro sorteio do milkshake, eu já fiz um, tem mais um agora que é pra você.
1: Tem? Então tá bacana.
0: Né? A rádio que mais dá prêmios, que nem diz nosso amigo Cris Júnior. Isso aí, eu vou me despedindo por aqui, tá? Às 7h30 começa o jogo do Corinthians e Chapecoense. É, eu tava vendo aqui, eu tava incomodando. Eu não entendo muito de futebol, mas eu não podia perder essa oportunidade de incomodar Leandro Fernandes hoje, né? Ó, o Internacional tá em 18º lugar, Chapecoense em 20º lugar, né? Daí eles estão querendo sim. Eles querem disputar o 20º lugar. Tá certo? Então isso aí, amanhã aqui estarei aí novamente nas ondas sonoras da 97, fazendo festa junto com vocês aqui no É Bailão da 97. Fique aí com um sorriso lindo, cabelão preto.
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0: Momento, agora 17 horas.
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Muito bem, senhoras e senhores, 17h02, vamos que vamos, tô chegando por aqui a partir de agora, é comigo Leandro Fernandes na programação Momento, você que tava aí acompanhando nosso amigo Jonathan William, comandando a tarde da Momento, eu chego pra te fazer a companhia pra gente fechar o domingão juntos, final de tarde, início de noite, conto com a sua participação, indicação, seu pedido musical por aqui através do 991237132, já falamos por aqui do Colorado das Glórias, o quase orgulho do Brasil. Agora vamos falar também por aqui de tempo e temperatura. Tempo bom na capital do milho, temperatura marcando 12 graus e a tendência é que venha muito frio. Alerta amarelo aí para queda de temperatura nas próximas horas em todo o sul do Brasil. E a expectativa nos pontos mais altos é: neva ou não? Vem ou não? Galera tá numa concentração lá, numa esperança que venha neve e eu fugindo dela. Meu Deus! Hora de play, tá só começando, vai pedindo a sua aí, eu vou rodando aqui. Danúbio Azul, delícia!

0: aí o sucesso do San Marino. Misturem. 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Agora 17:16.
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Muito bem, estamos de volta por aqui. Agora 17 horas 18 minutos. E como foi falado antes, vai valer com a gente. Quem participar e mandar o seu recado aqui nesse final de tarde vai estar concorrendo ao milkshake daqueles grandão, caprichadão lá da Maçoca, viu? Sabe aquela qualidade da Maçoca? Aquele milkshake top de linha que eles servem por lá? Você vai levar um na faixa aí, é isso mesmo, na faixa. E dos maiores ainda, rapaz, é o daqueles grandes mesmo, tá ligado? Você sabe o que eu tô falando? Meu Deus do céu, vambora! 991-237-132 pra você mandar o seu... Pra você mandar a sua mensagem pra cá, o seu nomezinho e concorrer com a gente ao milkshake da Maçoca. Fechou? Dado o recado? Deixa eu mandar abraço já por aqui, lá pra Bom Jesus, Paulo Sérgio tá na sintonia, tá curtindo a programação. E aí, meu amigo, tudo certo? Ótimo final de domingão por aí? Quer dizer, nem tão ótimo assim, né? Meu Colorado vai levando mais uma lapa do outro lado da orelha. Levou uma no meio de semana, agora vai levando outro. Mesmo placar, 3-1 por enquanto. Que barbaridade, rapaz. É lapada de todo lado, né? Não tá fácil torcer pro Inter mais. Vambora, trazendo o som. Chama! Que a moda é boa.

0: Tá aí, sucesso, brilhação. A dor da paixão. 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
0: Vambora, emoção o tempo todo. Ali. 28, faltando para as 18 horas. Vamos seguindo por aqui, né? Vamos lá, dia que tem áudio do ouvinte. Alô, boa tarde.
7: Boa tarde. Pena que mandou o caminhão. Me coloca um sorteio do milkshake aí da maçoca.
0: Tá participando já, boa sorte pra você aí, você que também pode mandar sua mensagem pra cá, 991237132, concorrer com a gente a um milkshake caprichadão lá da Maçoca, além de pedir a sua música por aqui também, né? Pedir aquele modão de final de domingueira pra gente terminar o domingão aí muito bem juntinhos. E aí amanhã a gente já começa outra semana, semana que já começa com feriadão, é rapaz, tá daquele jeito, final de semana prolongado pra alguns... Não é pra todos, né? É só pra alguns. Alguns foram beneficiados, outros não. Inclusive, eu sou do grupo que não, entendeu? Vambora. Trazendo música, corpo e alma. 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

0: maior sucesso, manda Indecção, A Flor da Pele.
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0: Agora 15, faltando para as 18 horas.
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Bora, tamo de volta por aqui, valendo aí, valendo o milkshake lá da Maçoca Sorveteria, agora com duas unidades em Xanxerê. 991237132 pra você participar com a gente, fica à vontade, seja muito bem-vindo. Pede seu som por aqui, a gente roda pra você, fechou? Vamos trazendo mais. Trazendo uma mais caliente do Eduardo Costa. Esse pique aqui, ó.

0: aí, sucesso! Manda essa! A hora é agora, fechando a nossa primeira hora por aqui.
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0: 18:01.
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Bora lá, de volta por aqui, agora 18h02. Início de noite, fim de tarde, início de noite, aqui na capital do milho, né? Xanxerê, Santa e Bela Catarina. Por aqui a gente vai junto até as 22 horas. Deixa eu ver quem tá comigo por aqui. Alô, boa tarde, Elisandra Vieira do Tonial. Me coloca aí no sorteio do milkshake da Maçoca. Muito bem, tá participando já. Boa sorte pra você. Boa tarde, Sidney de Faxinal dos Guedes, pedindo a música aí do Céu e Cantos, Amor Infinito. Vamos rodar por aqui, né? Também Amor Infinito com Céu e Cantos. Pra você participar, tá fácil, 991-23-7132. Bora com calma, ouviu o seu pause. E o terceiro amante. Roda boa.

0: É isso, sucesso, passarela, a culpa é sua. Momento F. Dizem que é minha culpa, né? Agora, 18:16.
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bora lá, deixa eu ver quem está participando comigo por aqui. Fala, Leandro Fernandes, tudo certo? Aqui é o Maia do Bugançom, tamo aí na atividade. Até as 8 horas, toca a banda Millennium Cor de Caramelo, pode ser? Ou um Samarino, beleza? Beleza pura, alô, Maia. Toda a galera lá do Mercado Bugança, lá do Rei do Preço Baixo, aquele abraço, turma. Vamos lá, né? Na lida no domingão. Eita, nós, aí é bonito, viu? Aí eu dou valor. Ai, ai, ai. Gente boa demais por lá. Vambora. Quem mais por aqui? Pararampampam. Deixa eu ver. Ô, locutor, vamos deixar uma coisa bem clara. A culpa é sua. Ué, não é do nada. Você é oficialmente o culpado pelos meus desacertos amorosos. E ainda tem que chamar de amigo. Eita, nós, toca uma boa aí pra mim. Tá certo, não quis se identificar. Não se identificou, não sei quem é também, né? Mas eu tô levando culpa aqui de coisa que eu nem sabia, tá bom? Só pra deixar claro isso aí, ó. Isso aí é, olha, eu não tava sabendo essas coisas aí, não. Inclusive, eu não faço parte desse tipo de coisa também, né? Eu sou um menino sério comportado. Que coisa. E ainda assim me coloco nos bolouros de vez em quando. Deus do céu. Vamos lá, vamos trazendo música. Bora com Jorge Matheus. Medida certa. Moda boa. 18 horas, 19 minutos. Sobe o som.

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1: Banda Universitária. A explosão.

0: Copa do Show!
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Vambora, de volta, valendo, valendo o prêmio lá da Maçoca, valendo o milkshake caprichadão da Maçoca, rapaz. 991237132 para você participar comigo e interagir por aqui comigo, né? É, vai, vai participando, deixando seu recado por aqui. Onde é que tá? Será que tem? Será que não tem? Aham. É. Desse jeito. Enfim. Deixa eu procurar uma coisa aqui, ó. Até que você vai participando, até que você vai deixando seu recado. Eu vou rodar música, agora é música. O que, que é isso, Leandro? Tá perdido, rapaz? Pare com isso, menino Leandro Fernandes. Vamos trazendo. Fazendo moda aqui, ó, só pra dar aquela chacoalhada aí, pra sair um pouco das bandas também, né? O povo já deve estar enjoado de banda, meu Deus do céu. É, tem casos que acontece, né? Tipo essa música aqui, ó, quer ver, ó? Escuta aí pra você ver, ó. A hora que ela quiser começar também fica bom, né? Aí, ó. Ele quer ser eu. Querer não é poder.

0: aí, sucesso de Corpo e Alma, César Oswald, para não falar.
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0: Agora 14, faltando para as 19 horas.
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1: Emoção o tempo todo. Bora lá de volta que tem áudio do ouvinte. Bora de áudio por aqui, onde é que tá? Tá aqui, ó. Boa noite.
2: Boa tarde, aqui o Jerez Anela. Quero participar do sorteio aí da Massoca Sorvetes. E rodam pra nós aí da banda Brilhação. Obrigado, tchau, tchau.
1: Fechou, valeu. Brilhação vai rodar na programação também por aqui. Fica tranquilo, daqui a pouquinho roda aí, fechou? Bora com Pérola Negra na primeira. Amo amar você.

0: Daí o sucesso de Rogério Magrão e banda. Agora 19 horas.
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0: Vamos lá, de volta por aqui na programação. Fiquei devendo o som do Brilhação aí. Manda o seu recado pra cá também, 991237132. Concorre com a gente a um milkshake lá da Maçoca. É, participa aí. Vem interagir com a gente e deixar o seu recado por aqui, fechou? Bora com o Danúbio Azul.
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0: coisa linda.
1: Destaque nacional por te amar demais. Fechando mais uma. 19:15.
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Hora de volta, 19 horas, 18 minutos. A gente vai seguindo por aqui até as 22 horas. Tô contigo, não abro mão. 991237132. Pra você participar com a gente, fica à vontade, seja muito bem-vindo por aqui, fechou? Vai deixando seu recado aí, participando por aqui comigo, pedindo seu som, e eu vou rodando pra você com toda a satisfação desse mundão velho. Este brinque. Temperatura despencando na capital do milho, rapaziada do céu. Vamos atualizar por aqui. 8 graus é a temperatura. Tá doido? Tá doido? Aí não, meu filho. Faz isso comigo não. Pelo amor de Deus. Bora com o João Carreiro. Cigana. Cigana.

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1: Aí, sucesso de Panda, Fora do Padrão, Porcelanato.
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1: Agora 29, voltando para as 20 horas.
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Vamos de volta por aqui na programação Momento. A gente vai seguindo. Oi, Leandro. Queridão, ótimo trabalho. Que vem um abençoado feriado, né? Beijinhos, boa noite. Roda aí, Gustavo Lima, sua escolha. Valeu, vamos usar. Vamos rodar Gustavo Lima na programação, com certeza. Vamos rodar isso aqui, ó. Um excelente final de domingo por aí também. Um excelente feriadão a todos nós. E bora, né? Quem mais? Alô, Ciso! Como é que você tá? Tudo certo? Tudo tranquilo por aí? Tá de boas? Uma boa noite por aí também. Bora, Gustavo Lima.

0: aí, sucesso San Marino. A página virou, né? Virou. Já estamos na próxima página. 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Agora 15, faltando para as 20 horas.
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Bora lá de volta por aqui. Vamos que vamos, seguindo. Vamos com tudo até as 22 horas, né? Vamos que vamos, e dele que dele. Até as 22 horas, estou por aqui. 991-237-132 para você participar, interagir comigo. Fique à vontade, seja muito bem-vindo. Eu estou por aqui para trazer o melhor das bandas do sertanejo, do gauchesco também. Por que que eu falo do gauchesco também? Porque agora a gente vai vir com uma sequência caprichada de moda gaúcha. Se liga aí, ó, começando com Chiquito e Bordonei.

0: É o sucesso do Champion, 25 anos com você.
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0: Momento, 20 horas, 1 minuto.
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Bora lá, bora lá, bora lá. 20 horas, 3 minutos, mais uma hora começando por aqui. Vamos que vamos, dele que dele, né? Seguimos na programação. Vamos de Cleiton e Camargo. Vai participando aí, vai deixando seu recado pra participar com a gente, pedir o seu som. Cleiton e Camargo, agora é a moda na sequência dos apaixonados, né? Ó, começando assim, ó.

0: Mota com a gente. Chega mais milionários do Zé Rico, Roberto Carlos, Gini Geno, Zezé de Camargo Luciano, ô Tonico de novo.
1: Rapaz, tá chegando mais gente aqui, ó. Rio Negro e Solimões, Chitãozinho e Chororó, César e Paulinho, Leonardo, Eduardo Costa, Christian Ralph, de Paulo e Paulino.
0: É com você, Marciano.
2: Vem

0: Valeu, bicho.
1: É isso, sucesso de Bob e Joy na programação. Amanhã vou lá hoje.
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1: 20 horas e 15 minutos.
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0: Volta por aqui, deixa eu ver. Vamos ver quem tá com a gente por aqui na programação. Bora de áudio por aqui. Alô, boa noite, fala comigo.
1: Boa noite, Leandro. Boa noite a todo mundo que tá ligadinho na Momento FM, Índio da Veneza, e registrando audiência. Leandro, puder rodar para nós ali o Gustavo Lima, ali, retrovisor. Quero mandar pro meu querido amigo Robertinho da Vantec ali, que tá aqui no Clube 7, em alto bom som aqui, Leandro, fazendo eco embaixo das árvores, na Momento FM.
0: Coisa
1: boa.
0: Bom
1: trabalho pra ti, Leandro. Abençoado, restinho de domingo a todos aí, e um ótimo feriado aí. Tudo de bom. Aquele abraço.
0: Valeu, valeu a todos nós, né? Um ótimo fim de domingo. Gustavo Lima. Gratidão. E o retrovisor.
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1: Minhas amigas e meus amigos, amanhã, 7 de setembro, é dia de comemorar a independência do Brasil. Para além do grito de Dom Pedro I, às margens do Rio Ipiranga, a independência do Brasil foi uma dura conquista de homens e mulheres que deram suas vidas nas batalhas contra a tirania, a escravidão e a injustiça social. De Tiradentes, herói da Inconfidência Mineira, a Maria Quitéria, Maria Felipa e Joana Angélica, heroína do 2 de julho na Bahia. Defender a independência do Brasil é defender nossa soberania e nossa democracia. Mais do que nunca, é preciso lutar pelo que é nosso. Temos a segunda maior reserva de terras raras do mundo e a maior fonte de água doce. No último mês, descobrimos uma nova e rica reserva de petróleo. Nossas riquezas devem servir ao futuro do povo brasileiro. Foi aprovado no Congresso Nacional o marco legal, que permitirá ao Brasil transformar as enormes reservas de minerais críticos e terras raras em desenvolvimento e riqueza para o povo brasileiro. Recursos naturais que, da mesma forma que o nosso petróleo, devem ser usados para o desenvolvimento de tecnologia de ponta e geração de emprego de qualidade no Brasil. Por isso, não podemos baixar a cabeça diante de potências estrangeiras que querem transformar o Brasil novamente em colônia. Não somos colônia e não seremos colônia de ninguém. Minhas amigas e meus amigos, um país soberano é aquele capaz de defender seu território, suas fronteiras, seu meio ambiente, suas riquezas e seu povo de quaisquer interesse de estrangeiro. Um país soberano é aquele capaz de criar as oportunidades que o seu povo precisa para conquistar a própria independência. A independência financeira, a independência de poder estudar e pensar livremente, escolher a melhor profissão e o melhor emprego. Ter mais tempo para si mesmo e para sua família. A independência de contar, como previsto na Constituição Federal, com saúde pública de qualidade e a melhor educação gratuita para seus filhos. E de viver em um país livre da fome, da pobreza e de todas as formas de desigualdade, com direitos para todos, em vez de privilégio para poucos. Minhas amigas e meus amigos, o Brasil trabalha pela paz mundial e harmonia entre as nações. Defendemos o livre comércio. Nenhum governante estrangeiro tem o direito de dizer de quem podemos comprar e para quem podemos vender. Somos um país soberano e nossas decisões pertencem a nós e a mais ninguém. Temos motivo de sobra para nos orgulharmos do nosso país. Temos na Amazônia uma das maiores biodiversidades do planeta. Somos exemplo na defesa do meio ambiente. Nossa riqueza cultural encanta o mundo. Somos referência mundial em transição energética e no enfrentamento da emergência climática que ameaça o futuro da humanidade. E temos cada um e cada uma de vocês que formam o extraordinário povo brasileiro, um dos mais admirados em todo o planeta. Um feliz Dia da Independência e que Deus continue abençoando o nosso Brasil.
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3: Muito bem, já estamos de volta na programação Momento. Momento FM. 26, voltando para as 21 horas.
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Bora que bora, tamo de volta. Olha só, mais jogos do Campeonato Brasileiro. Acabou agora. Palmeiras 0, Botafogo 0. Também tá rolando o jogo aí nesse momento. Tá no intervalo, Corinthians 1 e a Chape também 1. É, tá desse jeitão aí a partida aí. É Corinthians 1 e Chape 1 no intervalo. Por aqui a gente segue. 991237132 pra você participar comigo. Fique à vontade, seja muito bem-vindo. Vamos lá, né? Vamos lá, dando sequência, vamos lá, trazendo moda. Vamos arrebentar com os corações apaixonados também? Vamos fazer aquele bloco da sofrência? Então vamos, partiu! Planeta Som, 3.000 vezes te amo. Banda.

0: Aí o sucesso Panda, Corpo Nu, fechando mais uma sequência por aqui. E vamos, né?
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0: Agora 13 minutos, faltando para as 21 horas.
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